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0: Boa noite. É uma hora.
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0: Bom dia, são 5 horas.
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0: Bom dia, são 6 horas.
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0: Bom dia, são 8 horas.
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0: Ora viva, bom dia, sejam muito bem-vindos. Está no ar o Bom Dia Açores. Nesta manhã de sexta-feira, estamos com o fim de semana à porta. Está a decorrer nos Anjos o 22º Festival Santa Maria Blues. Arrancou ontem com dois concertos. Hoje à noite vamos ter mais dois concertos e amanhã também. Noites estas a fecharem sempre com DJs. O restaurante do Blues também, ontem com as sopas de Império. Hoje e amanhã com outros petiscos muito bons. Ontem estivemos em direto dos Anjos, fomos espreitar a cozinha, onde acontecem os preparativos para estes pratos saborosos. Relembrar que o festival abre sempre as portas às 19h. Por essa hora já pode então ir ao restaurante e depois assistir aos concertos. Santa Maria Blues a decorrer até amanhã, na Baía dos Anjos. São 8h04. Relembrar que daqui a pouco vamos ter informações úteis no serviço de agenda. Lembrar também que às 8h30 vamos dar-lhe conta das manchetes, notícias em primeira página. Às 9h há Cultura em Movimento. Na segunda hora vamos falar de uma iniciativa que vai acontecer na Florestal, o Tempo de Ler. Vamos falar sobre esta iniciativa das formigas ecléticas. É para 25 de julho, mas você já pode ir marcando na sua agenda. Para além disso, vamos também na última hora virar atenções para as festas de Santa Bárbara. Se há uns dias falamos com a Comissão de Festas de Almagreira, são as primeiras a acontecerem, no último fim de semana deste mês de julho. Falamos também hoje com a Comissão de Festas de Santa Bárbara para lhe dar a conhecer o programa destas festas, que acontecem a 31 de julho, 1 e 2 de agosto. Na última hora do Bom Dia Açores, vamos então falar com a Márcia e com o André. Tem bons motivos para ficar connosco nesta manhã. Eu sou a Lucélia e vou estar por aqui até às 11.
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0: Está no ar o serviço de agenda informativa nesta manhã de sexta-feira. Hoje é dia 17 de julho. As primeiras informações dizem respeito ao nascer e pôr do sol aqui na ilha. Hoje o sol nasceu às 6h34, terá o seu ocaso às 20h59. Vamos também olhar para o calendário neste dia 17. É dia de Santa Marcelina. Hoje também assinalamos o Dia Mundial da Justiça Internacional. A data assinala a importância da justiça internacional na promoção da paz, da proteção dos direitos humanos e da responsabilização por crimes que afetam toda a comunidade internacional. E mais do que uma celebração, este dia é um convite à reflexão e sobre a necessidade de combater a impunidade e garantir que os autores de crimes graves sejam julgados de forma justa, independentemente da sua posição ou nacionalidade. Este Dia Mundial da Justiça Internacional foi instituído para assinalar a adoção do Estatuto de Roma, aprovado a 17 de julho de 1998, durante uma conferência diplomática organizada pelas Nações Unidas em Roma, Itália. O Estatuto de Roma é o tratado que criou o Tribunal Penal Internacional, a primeira instituição judicial permanente, com competência para julgar indivíduos acusados de alguns dos crimes mais graves previstos pelo direito internacional. O Tribunal iniciou oficialmente a sua atividade a 1 de julho de 2002, depois de o tratado ter sido ratificado pelo número mínimo de Estados necessário para a sua entrada em vigor. Já agora, O que é o Tribunal Penal Internacional? Tem sede em Haia, nos Países Baixos. Este Tribunal Penal Internacional é um tribunal independente que atua quando os sistemas judiciais nacionais não podem ou não querem investigar e julgar determinados crimes. A sua missão consiste em contribuir para o combate à impunidade e promover a responsabilização pelos crimes que ameaçam a paz e a segurança internacionais. Como, por exemplo, crimes desta competência: genocídio, crimes contra a humanidade, os crimes de guerra ou crimes de agressão. O Tribunal Penal Internacional julga pessoas e não Estados, sendo o seu objetivo responsabilizar os indivíduos que ordenam, planeiam ou executam estes crimes. Digo-lhe também que hoje, dia 17 de julho, é o Dia Mundial do Emoji. A data foi estabelecida pelo site Emojipedia, porque 17 de julho é a data exibida na imagem do emoji clássico do calendário na maioria das plataformas digitais. Não sei se é daquelas pessoas que nas suas mensagens, conversas, costuma utilizar emojis. Para si, qual será o emoji mais divertido e qual é aquele que você mais utiliza? Já pensou nisso? São datas hoje a serem assinaladas no calendário. Vamos avançar com previsões do tempo. São informações que nos chegam do Instituto Português do Mar e da Atmosfera. As previsões são aqui para o Grupo Oriental, Ilhas de Santa Maria e São Miguel. Vamos então olhar para a previsão, aqui para o Grupo Oriental, para esta sexta-feira. Prevê-se céu muito nublado, mas com abertas para o final do dia. Há possibilidade de períodos de chuva mais frequentes durante a manhã e início da tarde. O vento do quadrante sul, fraco a bonançoso, 5 a 20 km hora. O mar encrespado, de pequena vaga, com ondas do quadrante oeste de 1 metro. A temperatura da água do mar mantém-se nos 22 graus. As temperaturas do ar hoje variam entre 20 de mínima e os 24 graus de máxima. A esta hora estamos em Santa Maria com uma temperatura de 21 graus. A umidade ronda os 82% e temos uma manhã com agora algumas nuvens, mas também com boas abertas. Aproveitamos para olhar para a tabela das marés em Vila do Porto e mais logo às 10h17 a maré vai estar vazia. Maré cheia pelas 16h35. Avançamos com informações das transportadoras. Vamos olhar para o horário da SATA Air Açores para esta sexta-feira. Vários voos agendados para hoje. O primeiro chegou às 7, partiu às 7h25. Há mais voos, o segundo com chegada 12h45, partida às 13h10. Um voo com chegada prevista 17h30, partida 17h55. Outro voo com chegada às 19h25, partida 19h55. E ainda um outro voo com chegada prevista às 20h30 e partida às 20h55. Olhamos também para, e desta vez, a transportadora marítima, parece Machado, a dar conta do Isabel C e das escalas em Santa Maria. Já cá tinham estado na quarta-feira, dia 15. Hoje, sexta-feira, dia 17, temos novamente o Isabel C atracado e a descarregar em Santa Maria. Está a fazê-lo neste momento, entre as 8 e as 11 da manhã. Trouxe carga diversa e frescos também. Duas escalas esta semana. A primeira aconteceu na quarta, a segunda está a acontecer hoje. Avançamos agora com farmácias de serviço em Santa Maria. É a farmácia Abílio Botelho, na rua Teófilo Braga, 129. Em São Miguel, Ponta Delgada, hoje de serviço permanente, a farmácia Associação de Socorros Mútuos. Em reforço, a farmácia Garcia, no Parque Atlântico. Na Ribeira Grande, esta semana e até amanhã, em disponibilidade, a Farmácia da Misericórdia, na Rua de São Francisco. E em Vila Franca do Campo, como sempre em horário alargado, está a Farmácia Amaral, na Rua Doutor Urbano Mendonça Dias. Concluímos esta primeira parte com os habituais horários, museus. Há dois polos em Santa Maria, a sede em Santo Espírito, o núcleo em Vila do Porto, abertos de terça a domingo, também feriados entre as 10 e as 18. A última entrada nos edifícios é até às 17h30. Relembramos que os museus estão fechados à segunda-feira. Quanto à Biblioteca e Arquivo Municipal em Vila do Porto, abre então de segunda a sexta, está fechada fins de semana e feriados. Às segundas-feiras abre às 10 e nos restantes dias às 9. A Biblioteca fecha sempre às 18 horas. São 8 horas, praticamente 14 minutos. Avançamos nesta segunda parte da agenda. Há muitas outras informações para partilhar consigo. Sabia que você agora pode solicitar a recolha de resíduos verdes de forma gratuita? O município disponibiliza o serviço gratuito de recolha de resíduos verdes porta a porta. Todos os municípios que têm resíduos verdes do seu jardim, falamos de restos de poda, relva, folhas, ramos, entre outros, e não sabem que destino lhes dar, poderão então entrar em contacto com o município de Vila do Porto através do número verde 800-205-203. Podem enviar e-mail para resíduos@cm-viladoporto.pt ou presencialmente no Balcão Único. Já agora digo-lhe que a recolha será efetuada semanalmente, às quintas-feiras, mediante acondicionamento adequado dos resíduos verdes junto às suas moradias e o mais próximo da via pública. O município agradece a colaboração de todos. Juntos a separar para Santa Maria valorizar. O município de Vila do Porto relembra que vai promover o encontro pôr do sol do imigrante. Será a 11 de agosto, pelas 18 horas, no Jardim Municipal. Este é um momento de reencontro onde se pretende promover os costumes marienses junto da nossa comunidade imigrante. Este ano o encontro vai contar com um cocktail ao final da tarde, com a degustação de produtos típicos de Santa Maria, mas também com a animação musical que vai estar a cargo dos Fole e Cantiga. Faça por isso a sua inscrição, senhor imigrante. Tem até ao final deste mês, até 31 de julho. Poderá fazê-lo ligando para o número 296-820-006 ou então enviando e-mail para gabcom@cm-viladoporto.pt. O pôr do sol do imigrante acontece a 11 de agosto. Deixo-lhe aqui o convite. No dia 24 de julho, o Museu de Santa Maria vai apresentar Impressions in Egg Tempera. Esta é uma exposição da artista hispano-americana Maria Catalán, que explora o meio e as técnicas da pintura com a têmpera de ovo. Muitas das suas obras são inspiradas nas suas recentes estadias no Norte, em Santa Bárbara. A esta exposição seguir-se-á, no outono, uma série de workshops práticos destinados a dar a conhecer aos residentes da ilha as técnicas básicas da pintura com a têmpera de ovo. É inaugurada a 24 de julho, vai depois ficar patente ao público até 24 de outubro, no Museu em Vila do Porto. Relembrar que em Santo Espírito e até 31 de julho, não se esqueça, pode ver a exposição A Água, o Barro e a Vida Quotidiana. Dizer-lhe também que no Museu em Vila do Porto e até 13 de setembro pode ver Reflexões e Certezas, onde a fotografia encontra a pintura. É uma exposição do casal Isabela Berre e Henning van Gierck. Estamos a aproximar-nos do final desta agenda. Relembrar que amanhã, sábado, dia 18 de julho, vai haver um serão de cantigas ao desafio no Café Pôr do Sol, em Santa Bárbara. Haverá também a apresentação do livro Pedaços da Minha Memória, de António Rezendes. Dizer-lhe que a festa começa mais cedo, a partir do meio-dia. Se quiser ir provar um porco no espeto, ali em Santa Bárbara, no Café Pôr do Sol, poderá fazê-lo a partir do meio-dia. A apresentação do livro está marcada para as 18 horas e a partir das 20 haverá então a cantoria ao desafio, com o mariense António Rezendes, com o terceirense José Eliseu, também com o Fábio Urique, com o Bruno Oliveira, acompanhados pelo Pedro e pelo Lino. Vão ter também malassadas. Será uma festa de tradição e de cantigas ao desafio, com algumas desgarradas e talvez velhas. Serão de cantigas ao desafio. É amanhã em Santa Bárbara. Está convidado. As Formigas Ecléticas vão promover no dia 25 de julho um evento na Florestal. Chama-se Tempo para Ler. E o objetivo é trocar o telemóvel por um livro. É a partir das 14, ali entre as 14 e as 15h30, para ler um bom livro à sombrinha de uma árvore. Daqui a pouco vamos falar-lhe desta iniciativa. A terminar, já só falta conferir esta informação. É uma convocatória do Grupo Desportivo Gonçalo Velho. O Presidente da Assembleia Geral convoca todos os sócios para uma Assembleia Geral extraordinária que vai acontecer a 10 de agosto, é numa segunda-feira, na sede do clube, e na ordem de trabalhos a eleição dos membros dos corpos gerentes. Relembrar que a votação vai decorrer das 19 às 21 horas e que as listas concorrentes a sufrágio deverão ser remetidas ao Presidente da Mesa da Assembleia Geral, na sede do clube, ou presencialmente até dia 5 de agosto, até às 22 horas. Relembrar também que se à hora marcada não se verificar o quórum suficiente, mais de metade dos sócios com o direito a voto ou seus representantes devidamente credenciados, a Assembleia Geral irá reunir com qualquer número de sócios meia hora depois, de acordo com os estatutos. Marque então na sua agenda, é dia 10 de agosto. A agenda informativa fica por aqui. Irá fazer assim uma pausa durante as próximas duas semanas, porque estarei de férias, mas estaremos de regresso a partir de 3 de agosto.
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Esta é uma versão aqui do João Só, mas a música é originária das Doce. Amanhã de manhã, aqui com uma versão um pouco mais roqueira, talvez, se é que podemos lhe chamar assim. Olha, daqui a pouco nós já vamos ter sugestões a pensar no almoço desta sexta-feira. Há sempre coisinha boa para comer aqui pela ilha, nos diversos restaurantes. Daqui a pouco vamos também relembrar as promoções nos Armazéns Reis.

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4: Manhã de sexta-feira, vamos então conhecer os destaques com a jornalista Ana Paula Braga. Bom dia, Ana Paula.
5: Bom dia, Lucélia. Bom dia aos ouvintes. Chegamos então ao último dia útil da semana. Vamos conhecer os destaques informativos deste dia. Começamos por ver a capa do Açoriano Oriental. A manchete de hoje, ministro não avança prazo para ter plataforma pronta. Na edição de hoje para o dia 17 de julho, deste jornal, outros destaques, mais pescado descarregado e mais receitas no primeiro semestre e crianças põem mãos à massa em ajuda de utentes da Casa Manais. Quanto aos destaques do Diário Insular, reembolsos, PS acusa Paulo Muniz de mentir, penas de 10 a 14 anos para dois arguídos da Operação Mayday e debate nos 50 anos da autonomia, sexismo agrava-se no Parlamento. Quanto a alguns dos títulos do Correio dos Açores, secretário regional Paulo Estevão destaca a importância de ligar a comunicação social dos Açores a cerca de 5 milhões de lusodescendentes e a autoridade da concorrência deu parecer positivo à operação de contratação de empresas apresentada pela Finansor no ramo alimentar nas ilhas Terceira, Pico e São Jorge. Quanto aos destaques do Diário dos Açores, proposta de lei da Madeira prevê majoração de 30% no financiamento base das Universidades dos Açores e Madeira e descargas de pescado caem 16,7% em junho, mas valor só para 6,1 milhões de euros. Quanto a alguns dos destaques do Asas do Atlântico, PS quer que setor espacial se traduza em investimento para Santa Maria e Governo dos Açores reafirma compromisso com os utentes, profissionais e parceiros da saúde em encontro do Conselho Nacional de Saúde. Hoje, no espaço 11-12, intitulado Santa Maria Notícia, conversamos com o DJ Late Night, de seu nome, Lucas Oliver. Segunda-feira, destacamos a iniciativa que valorizou as fibras vegetais. Falamos de uma oficina de fibras vegetais que aconteceu este mês na ilha de Santa Maria. Esta semana, mas no programa Ritmos da Informação, convidamos para a entrevista Adelino Silveira, natural das Lajes do Pico. Ele que nos abre o seu álbum de recordações. Ritmos da Informação, para ouvir este sábado, depois do noticiário das 15 horas. Resta-nos então saber a previsão meteorológica para o dia de hoje e para as ilhas de Santa Maria e São Miguel. Céu muito nublado com abertas para o fim do dia. Períodos de chuva mais frequentes durante a manhã e início de tarde. Vento do quadrante sul, fraco a monossoso, 5 a 20 km/h. Mar encrespado, a pequena vaga, ondas do quadrante oeste de 1 metro. E a esta hora nós conhecemos os destaques da região. Olhamos tão bem agora para os restantes destaques a nível nacional, começando pelo Público desta sexta-feira, a destacar que mais de 160 mil alunos estão à espera de notas que podem não chegar. O debate do Estado da Nação. Destaca ainda para uma sondagem da Católica, o PS dispara e alcança a AD, mas maioria não vê melhor alternativa para governar. E os fundos europeus em manchete. Governo muda lei para salvar as obras por acabar no PRR. A guerra na Ucrânia. Zelensky afasta o ministro que mudou a maré da guerra. O Jornal de Notícias destaca também o debate e os exames que cercam o governo na escola e também no Parlamento. Maioria da contrafação interceptada nas alfândegas chega de compras online. Destaque também ainda para a polémica, atrelado apreendido pela PJ estava em empresa de amigo de Luís Neves. E em Boa Vista, o encerramento deixa em risco 1.500 atletas com este possível encerramento do clube. Olhamos também para o Correio da Manhã, a destacar este crime macabro no Algarve. A filha mata a mãe e enterra o corpo no terraço. Esconde o cadáver e está evadida da cadeia, assassina a mulher com... que matou então a mãe com 58 anos. O destaque do Correio da Manhã vai também para a AD e o Chega, a sondagem que foi então tornada pública, onde ambos correm atrás dos socialistas. E na secção Vidas e Verão, Messi e Amal, uma fotografia de há 19 anos antecipou a final do Mundial. Há 19 anos atrás, o Messi tirou uma fotografia com o Yamal, ele bebê, o Messi novinho. Agora vão disputar um contra o outro a final do Mundial. E o DN está hoje nas bancas com a edição de fim de semana. O Diário de Notícias traz espelhado em primeira página a Guerra Civil de Espanha, uma ferida aberta há 90 anos que teima em não cicatrizar. Destaque também para o Tribunal da União Europeia, que abre a porta à apreensão de e-mails profissionais sem mandato judicial. E os exames, a polémica dos exames. No meio da incerteza e muitas polémicas, as notas dos exames nacionais já são esperadas hoje. E os portugueses gastaram 1.000 milhões em compras à China, através da internet. São estes os destaques da imprensa. Já só falta então conferir aqui os destaques do desporto. A bola desta manhã diz que Tiago Gabriel está na lista encarnada. O português do Lecce é a hipótese agora para o eixo da defesa. Ibrahima Abá estava referenciado, mas vai a caminho do Estrasburgo. António Silva, Benfica e Bournemouth ainda têm de entender-se quanto à utilização do capitão frente ao St. Gallen. No Sporting Maxi renova se o Leão resistir ao assédio. Salazar foi apresentado e diz que vai dar tudo pelo Sporting. E no Porto, Cardoso Varela pediu desculpas a Vilas Boas. O Record destaca que a Águia está a atacar Duran. Mário Branco em viagem para negociar com o Al Nassr. Aceita pedido da SAD. António Silva defronta o St. Gallen. Salazar está encantado, o uruguaio diz ser mais um sportinguista. Potência de remate exploradora, Dumbiá, testado na ala e a 10. Quanto aos destaques do Porto, Monterrey só dá 4 milhões, a concorrência por Wang não assusta. E a terminar, já só falta conferir as manchetes do jogo, que escreve sem loucuras, os adeptos aprovam Cardoso Varela, embora com alguma desconfiança. Salazar foi apresentado aos Leões, um discurso ambicioso marcou a sua apresentação. Destaque também para o Mundial, o retrato de um finalista que quer ser bicampeão. Uma seleção às costas de Messi, uma reportagem para ler no jogo desta sexta-feira. São estes os destaques na imprensa desta manhã.
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5: E vamos à explicação. Cantiga dos Açores. Aqui com Aníbal Raposo.

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2: Estamos cada vez mais perto das 9 da manhã. É a hora certa que vamos ter a cultura em movimento. Mas antes disso, já lhe vamos dar algumas informações e sugestões úteis. Começo hoje por olhar para a viatura. Em destaque no Rui Car está um Mercedes-Benz, hoje em destaque. Grande máquina, tem 218 cavalos. É do ano 2022 e eu acho que vale a pena você ir espreitar. Se está a precisar de uma nova viatura, passe então ali no stand Rui Car. É lá que está o Paulo Luz à sua espera. Viver com alegria esta vida que nos vê. Olhamos também para o restaurante, o bar-restaurante o Tibério. 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É o prato do dia no Tibério.

0: Bom dia, são 9 horas.
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0: Esta é a altura para conhecer alguns destaques culturais para estes próximos dias do mês de julho. Damos-lhe então conta que está a decorrer o 22º Festival Santa Maria Blues nos Anjos até sábado 18 de julho. Relembramos também que de 24 a 26 de julho vai decorrer as festas da Nossa Senhora do Bom Despacho em Almagreira. E no dia 26 de julho acontecerá a 4ª Travessia de Natação de Santa Maria. Todos os fins de semana de julho há Mercadinho da Praia Formosa, ali na sede da Maré de Agosto. Às terças, quartas e quintas-feiras há oficinas de verão no Só Atelier. Aos fins de semana, as sessões de cinema no Atlântida Cine. E não se esqueça que durante a semana há atividades na biblioteca. 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

0: Estamos então consigo, ouvimos o Bailinho da Madeira. E nesta segunda hora do Bom Dia Açores, eu tenho aqui comigo o Paulo Renato. Olá, Paulinho.
1: Olá, Lucélia, bom dia aos nossos ouvintes nesta manhã de sexta-feira. Mais um fim de semana à porta, Lucélia.
0: Mais um fim de semana a decorrer o Santa Maria Blues, é nos Anjos. É amanhã vai haver um serão de cantigas ao desafio. Não faltam coisas boas para ver e para fazer em Santa Maria.
1: Aproveitem, é aproveitar.
0: É isso, o verão, onde é que ele anda?
1: Ele anda, ele vai chegar, na altura do Natal ele vai chegar.
0: Dizes que sim?
1: Sim, sim. Qualquer dia, qualquer dia estamos como o pessoal, os brasileiros, o verão vai ser na altura de Natal.
0: Pois muito bem, parece que isto anda tudo trocado. Se calhar os culpados somos mesmo nós.
1: Já disse, então, se for na altura de Natal não precisas levar guarda-sol. Leva já de Natal e faz a sombra à mesma, está bem?
0: São 9 horas, 6 minutos. Tu vais continuar comigo aqui até às 10?
1: Exatamente, está prometido.
0: Vamos daqui a pouco ao telefone. Daqui a pouco vamos também ter uma conversa com a Cristiana Guimarães, uma das formigas ecléticas, porque no dia 25 de julho vai haver uma iniciativa, sabes?
1: Ah, não sabia, muito bem.
0: É uma iniciativa que se chama Tempo para Ler, onde o convite é para as pessoas trocarem o telemóvel por um livro, irem até à Florestal. E a partir das 2, entre as 2 e as 3:30, irem ler um livro debaixo de uma árvore e depois, se quiserem, conversar um bocadinho sobre as leituras de cada
1: muito
0: um.
1: Muito bem.
0: Mas daqui a pouco já lhe explicamos tudo. Estamos aqui com Ronda da Madrugada.
1: É verdade.
0: Cavalheiro Casados.

0: E já temos o primeiro ouvinte em linha. Vamos até à Ribeira das Tainhas.
1: Bom dia, Eduardo.
2: Bom dia, Pai Renato. Estás bom?
1: Está tudo bem. E com o senhor, está tudo bem?
2: Está tudo bem, graças a Deus.
1: Eu sei que é bom. O tempo por aí está bom?
2: Está tudo bem.
0: Ainda bem. Então, vem aí o fim de semana.
2: Estamos, senhor. Amanhã há dia de sopas, o concurso de sopas aqui na Ribeira das Tainhas.
0: A sério? Eu já ouvi, aliás, já me ofereceram até umas tacinhas deste concurso das sopas há uns anos atrás. A Odete, um beijinho para ela. É uma feira muito, muito bonita, onde fazem várias sopas, não é? O concurso das sopas,
2: senhora.
0: Sim, senhor. O senhor vai fazer alguma sopa? Não, vai comer sopa?
2: É novembro, que não.
0: Pronto, não gosta muito, não é? Também não, agora está calor. Olha, vamos mandar beijinhos e abraços para quem?
2: Em primeiro lugar, quero dar bom dia para si e para toda a sua família.
0: Obrigado.
2: Com muito sucesso para ser pai.
0: Obrigado.
2: Um bom dia para o Paulo Renato e família.
1: Muito obrigado.
2: Para o Paulo Magalhães, para o senhor João Botelho, daí de Santa Maria e família. Um bom dia para a minha filha. Para a senhora Eduarda Amélio dos Arrigos, com muito sucesso para ela. Para a senhora Maria de Sá de Vila Franca e as filhas. Para o senhor Manuel Arruda, que tenha uma boa viagem, e o Carlos Alberto Polarim. Continuação de um bom dia, até daqui a 15 dias, se Deus quiser.
0: Obrigado. Olha, um abraço grande e até agosto. Um abraço.
1: Bom dia, Sr. Eduardo, bom fim de semana.
0: Vamos então.
2: Para si e para a sua família também.
1: Muito obrigado.
0: Vamos ouvir a música, e sabes que a música que o nosso amigo Eduardo nos pediu é esta, do Carro é Velho, do Álvaro Florença.
1: Vamos a isto.
0: E os carros velhos comem connosco à mesa. Já diz o ditado popular. Quem nunca teve um carro velho e sabe o custo que dá. Portanto, olha, se quiserem é ir ao Rui Car para adquirirem um carrinho novo.
1: Está lá o nosso amigo Paulo Luz.
0: Hoje o destaque vai para um Mercedes-Benz com 218 cavalos. É do ano 2022. Não se esqueça de por lá passares.

0: O carro é velho, é isso mesmo, aqui com um abraço ali para o nosso amigo, o Eduardo Pacheco. Olha, nós, Paulinho, vamos continuar a mandar abraços e beijinhos, vamos até porque temos muitos amigos que estão connosco. Olha, quero mandar um beijinho e um abraço ali para a Dona Lourdes Braga, em Santa Bárbara.
1: Bom dia, Lourdes.
0: Está tudo bem, Dona Lourdes, Sr. António? Um beijinho muito grande para vocês, com tudo de bom. Muito obrigado por estarem connosco. A Dona Lourdes quer mandar então beijinhos a todos os ouvintes, a toda a família e amigas. Eu desejo também um bom fim de semana para vocês. Sabes também quem é que está connosco?
1: Quem é, Célia?
0: Jorge Benevides.
1: Ah, bom dia, Sr. Jorge.
0: Ali na Ilha de São Miguel, o Sr. Jorge está connosco. Um abraço muito grande. Ele quer saudar a família, os amigos e também os colegas de trabalho.
1: Também um bom dia para o nosso grande amigo e colega Paulo Magalhães. Também para a Sandra Chaves. Um bom dia para eles e um bom trabalho.
0: Beijinhos, Sandra. Um beijinho, Paulo. Obrigado por estarem também aí desse lado. O Paulo e a Sandra costumam estar trabalhando a ouvir-nos. A Sandra nem sempre, mas o Paulo está sempre a ouvir-nos. Olha, e antes de irmos à próxima seleção musical, nós vamos ouvir aqui mais algumas sugestões, como, por exemplo, dizer-lhe que hoje a moagem tem frango no forno.
1: Uma maravilha.
0: Franguinho no forno é hoje o prato do dia na moagem em Almagreira. Relembrar que a moagem tem nova gerência já desde esta terça-feira. Portanto, frango no forno hoje em Almagreira. Aproveito também para lhe dizer que hoje no Conversa com Letras há chicharros. Um bom chicharrinho ali bem fritinho. Há também uma sopa de feijão vermelho e há quem goste de comer a sopa ao mesmo tempo com os chicharros.
1: Olha...
0: E nunca provaste?
1: Nunca provei tudo.
0: Por acaso, nunca comeste chicharros com sopa?
1: Não.
0: É muito, muito bom. Daqui a pouco vamos a outras sugestões, até porque há aqui pedidos musicais.
1: É
0: a
1: verdade.
0: Diolinda está connosco. Daqui a pouco temos um beijinho para ela. Agora vamos à música.
1: Vamos à música, Alceólio.

0: Este é o Tiago Neto e o Paulo Fragoso, as mulheres do meu país. Sabes até onde vamos?
1: Vamos até Vila Franca, ali a Ilha de São Miguel. Bom dia, seu marido do céu.
2: Bom dia, Paulo Neto. Bom dia, minha Sara. Está tudo bem?
0: Está tudo. E consigo?
2: Vamos ainda, graças a Deus. Um dia de cada. Vamos ao melhor. Enquanto a gente abre os olhinhos da manhã e que estamos. Estamos vivos aqui. Mãos bem, estamos vivos.
1: É bom sinal, não é, seu marido do céu?
2: É bom sinal. Temos que agradecer a Deus todos os dias.
1: É verdade.
2: Olha, o tempo hoje não está bom para ir para a praia.
0: Está de chuva aí.
2: Está bom, está chovendo, mas não está bom para ir para a praia.
1: Olha,
2: toma banho e veio para o dia.
1: Ó, sobrancelha, toma banho dentro de água e cá fora também, né?
2: Olha, hoje também não vou tomar ducha de madeira, que está chovendo, agora está.
0: Olha,
2: liga, manda beijinhos para vocês. Seu pai, mas e para a sua mãe, para a sua família.
1: Muito obrigado.
2: Para a menina de sala, muitos beijinhos, com muito amor, que eu gosto muito de si também.
0: Oh, muito obrigado.
2: Gozo as suas festas, as suas férias, as suas festas aí, com tudo bom, com saúde, com a sua família toda, que a minha está dando prestígio de gozar as suas férias.
0: São então, só...
2: É, mas tem que ser, tem que gozar as suas férias.
0: Só...
2: Eu continuo a via rádio, que é a minha companhia.
0: É isso, olha, e uma coisa que ele queria dizer, são só duas semaninhas e vocês vão ficar aqui todas as manhãs com boas músicas, com notícias.
2: É isso,
0: nós vamos continuar com vocês, só não vai haver aqui esta interação.
2: Eu quero mandar um beijinho, com um bom fim de semana para elas todas, com muita saúde. Contido de bom, as melhores para os vintens. Beijinhos para os imigrantes, está aí, gozem, ao conta do nosso Senhor. Seu Espírito Santo abençoe e beijo ao tido de bom. Amém, com o seu Padre Alexandre, o que aqueceu, sim, Jesus.
0: Para
2: nós todos, para Deus a nos abençoar, e o seu Espírito Santo e a Nossa Senhora nos abençoar a todos, com muita saúde.
0: Obrigada.
2: E até daqui a 15 dias, se quiser.
0: Beijinhos,
1: Marcelo. Bom,
2: até amanhã, até do que se quiser, com tudo bom para si também. Beijinhos.
1: Muito obrigado, Marcelo.
0: Muito obrigado pela simpatia, Dona Maria do Céu, é verdade, e eu vou de férias nas próximas duas semanas, mas nós vamos ficar aqui com
1: é
0: a música.
1: É verdade, a minha colega Lucélia vai para o Havaí.
0: É, queres ir comigo?
1: Ela vai para o Havaí.
0: Quem sabe? Pode ser que sim.
1: Ou vai passar a frente ali para o Ilha das Formigas.
0: Também, olha, sabes que se calhar ia-se passar bem para ali.
1: Pois lá, durante 15
0: dias. Já estiveste nas formigas?
1: Já tive duas formigas, já.
0: Eu também já tive.
1: Já tive, sim,
0: bem, sabe que precisava ali de algumas infraestruturas para poder ficar com algum conforto, mas pronto, punha-se um saco de cama e dormia-se ali por cima, ao pé daquele farolzinho. Entretanto, nós vamos mandar um abraço ali à Diolinda, que ela está connosco. Olá, Diolinda. Está tudo bem?
1: Bom dia, Diolinda.
0: A Diolinda Peixoto ouve-nos também na Ilha de São Miguel. A Diolinda quer mandar aqui beijinhos para a família dela, o filho Bruno Vicente, para o David Vicente, para a madrinha Helena Peixoto, para a Maria Cabral, para a comadre Lisete. E eu... Parece-me que ela quer ouvir esta canção da Trotinete da Lisete. Sabias que quem é que foi no outro dia que me mandou esta música? Acho que foi a Dona Eusébia.
1: Foi.
0: Que era para eu ir de trotinete. Havia de ser bonito.
1: Tu é pé, é um perigo de um trotinete.

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1: A vida está cada vez está mais cara, Lucélia.
0: Já diziam o Starlight, a vida está preta. Esta canção do Starlight tem mais de 20 anos. Tem 30, acho eu. Vê lá tu. Naquela altura a vida estava preta.
1: Preta.
0: Hoje em dia a vida continua,
1: continua preta.
0: Olha, nós temos...
1: Não é a vida que não está cara. A gente é que ganha pouco.
0: Dizes que sim?
1: Sim.
0: Eu acho que é as duas coisas. Eu acho que nós ganhamos pouco e a vida está mesmo, mesmo cara. Entretanto, vamos olhar para mais sugestões. Quero vos dizer que hoje o Descobridor tem uma salada de atum com massa.
1: Uma maravilha.
0: É fresquinho, é para o seu almoço, ali na sede do Gonçalo Velho. E digo-lhe que o restaurante Os Marienses tem hoje umas espetadas de atum, ali nos Marienses, e para além disso há também um rolo de carne, mas é recheado. Gostas de rolo de carne?
1: Gosto, Célia.
0: Então fica aqui esta sugestão dos Marienses, já que eu disse, há espetadas de atum e há também rolo de carne recheado com queijo e fiambre. E bacon, não é fiambre, é bacon.
1: E tu, Célia, o que é que tens para o almoço que vai lá no prato da casa?
0: Olha, não tenho nada ainda.
1: Na Índia, não é na Índia, em Santa Maria, na Índia.
0: Mas... também não estás convidado.
1: Ah, também para lá mesmo, não há problema nenhum, Célia.
0: Olha, nós vamos continuar a mandar abraços e beijinhos, porque temos de facto muita gente que nos escuta.
1: Vamos a isto, Célia, vamos à música.
0: Vocês ouviram Paulinho a cantar? Misericórdia, Paulinho. Tu não começas a cantar agora que eu não vou de férias segunda-feira, eu fujo já hoje.
1: É?
0: Eu fujo não, hoje.
1: Nós vamos cantar os dois no céu. Eu e tu, tu e eu, vamos cantar os dois. Ok? Não.

0: Daqui a pouco vamos falar da iniciativa Tempo para Ler. Gostas de ler?
1: Às vezes, quando dormindo.
0: Olha, eu adoro ler.
1: É?
0: Gosto mesmo de ler. E guardo sempre um livrinho novo para ler nas minhas férias.
1: Porque
0: é uma coisa que gosto
1: muito.
0: E faz bem.
1: Gostas de férias é para depois ler, não é?
0: Gosto de ler. Às vezes não tenho muito.

0: tempo de ler nas férias, sim, mas, por exemplo, quando vamos de viagem, nas viagens de avião, são um bocadinho mais longas, às vezes consigo ler o livro aí. Mas eu tenho sempre que ler um livro nas minhas férias, gosto muito.
1: Faz muito bem, Luciana.
0: Olha, vamos ter com a Dona Ana, que eu não sei se ela gosta de ler.
1: Oh, Sarana, bom dia!
2: Bom dia, Pontenado, bom dia!
1: Bom dia, Sarana, as furnas, como é que está? Está tudo bem?
2: Está tudo bem, negócio.
1: Que bom.
0: Mas está no mesmo lugar, mas está molhado.
2: Está orvalhão, não nos olhos soltos.
0: Então, a Dona Ana, diga.
2: A gente vê que estamos aqui no cortejo de Santa Ana e no mesmo dia estamos na posição de Santa Ana.
0: Portanto, vocês fazem o cortejo uma semana antes, é isso?
2: É exatamente, agora de meio que estamos no cortejo de Santa Ana.
0: E esse cortejo é o quê? Com as imagens ou não?
2: Não, vai em base de Santa Ana, estamos cá de voz, e vai fazer coisas dessas carrinhas, coisas mesmo cortejo da polícia. Vão para Cloro e tudo, é assim. A gente é convidada para ir na carrinha.
0: A Sorana vai na carrinha?
2: Ah,
0: oh, temos que meter aquela música Salta para a Carrinha.
1: É.
0: Olha, Dona Ana gosta de ler?
2: Eu gosto sim, mas já vejo uma coisa. Não, eu já me importei de ler, mas agora pronto. Acho que não, eu tenho lido todos os livros para ler também. Só que eu gosto de ler é o Flávio. O Flávio deve um livro para a cama, na televisão, e está lendo aqueles livros. Ele gosta de ler tudo.
0: Faz bem, faz bem. Olha, Dona Ana, vamos mandar beijinhos e abraços.
2: Vamos, querida, olha, o meu beijinho vai para ti, para toda a tua família.
0: Obrigada.
2: Vai para o Paulo Norte e a sua mãe e a sua família.
1: Obrigado, Sarana, obrigado.
2: Vai aos beijinhos para a senhora Luís Braga, a senhora Biela Braga, a Santa Maria. Aqui para São Miguel, vai para a minha filha, o meu Ger, a Micaela, os meus netos, aqueles que estão em Paulo Lima também. E vai ao teu grande beijinho para a senhora Maria de Sérgio Adrião, a senhora Maria de Sérgio da Vila Franca, a senhora Adelaine, o senhor Manuel Arruda, que não tem filha com eles, que acho que goza muito bem. Vai para a Sra. Isabel, a Sra. Eduarda Mel, para elas todas menos a situação. Eu gostava, estamos a vestir a minha querida, ao gente que vem-me embora. E só sei de corda para a minha querida Lisélia.
0: Oh, os vizinhos, ó gente que me voa embora.
2: A gente depois está habituadas, e sei, pronto.
0: Dona Ana,
2: desde, querida,
0: é muito rápido, são só duas semaninhas.
2: A gente está fico tomada, fica assim, mas depois estás músicas leiras, mas
0: olha, não ficam sem o rádio, porque o rádio continua com música.
2: Mas falta a minha Lucélia, falta a minha Lucélia.
0: Pronto, mas olha, mesmo na primeira segunda-feira de agosto, eu estou aqui, dia 3 de agosto, se Deus quiser, não sei, que a gente nunca sabe o dia da manhã. Mas
2: boa,
0: pronto,
2: verdade,
0: beijinhos e uma...
2: bom para ti,
0: um bom fim de semana.
2: Beijinho para vocês todos.
1: Bom feriado agora, um bom beijo. Boa.
0: Olha, este já está com feriados. Este já está com feriados. Até, Dona Ana, um beijinho grande e até agosto.
2: Adeus. Um bom fim de semana e umas boas férias.
0: Oh,
1: muito obrigada, Sara.
2: Obrigada,
1: Paulo. Bom dia, bom dia.
0: Qual era o feriado que querias que viesse agora?
1: Olha, podia ser.
0: Arranja aí um feriado para a gente, arranja.
1: Olha, pode ser o São Paulo.
0: Não sei, São Paulo. Sabes que há dia de São Paulo?
1: Há dia de São Paulo.
0: Mas não é feriado. É. Pelo menos aqui não é.
1: Não é. Também não há Santa Lucélia. Essa também,
0: mas
1: Santa...
0: não existe mesmo.
1: E bem pouco não há.
0: Sabes que eu. Mas é verdade, eu acho que praticamente todos os nomes,
1: sim,
0: são nomes de santos.
1: Santos.
0: O nome de Lucélia, não há santa nenhuma com o nome de Lucélia. Eu já andei a pesquisar isso, porque eu também queria fazer valer aqui o meu lado.
1: É que tu não tens nada de cara de santa.
0: Mas não, mas por acaso não tenho. Olha, fiquei assim um bocadinho desiludida. Nós vamos aqui aos bons conselhos comerciais e depois vamos mandar os parabéns.
1: É verdade, Lucélia.
0: Vamos a isso.
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0: dubbio.
1: É amanhã em Santa Bárbara.
2: É verdade, ali a linda freguesia de Santa Bárbara, o presépio de Santa Maria.
1: É conhecida assim esta freguesia como um verdadeiro presépio vivo. Eu, se fosse como tu, dizia-te a boca que tu às vezes me diz: tens que ir lá para cima porque eles estão a precisar de vaquinhas e burrinhos para o presépio.
2: Ah, é, Lucélia. Aproveita que vais entrar de férias agora.
1: Não, mas eu vou entrar de férias, mas não é para estas coisas. Nada disso. Se eu estou de férias, é para tudo.
2: É para leres, não é? Vais ler.
1: Eu não vou só ler, Paulinho.
2: Está bem, ok.
1: Olha, entretanto, vamos mandar os parabéns à irmã da Lúcia Azeredo, a Cristiana.
2: Portanto, parabéns hoje, não é verdade?
1: Parabéns, Cristiana, um beijinho da tua irmã, da Lúcia. A Lúcia Azeredo quer também mandar beijinhos à família dela, ao pai, ao marido, aos filhos, à comadre, Delfina, às amigas, enfim, a toda a gente. E um beijinho muito especial para a sua irmã, Cristiana.
2: Bom dia!
1: Muitas felicidades. Olha, a Lúcia convidou-me para ir tomar um cafezinho com ela. Certamente que não sabia que tu estavas aqui.
2: Olha, aproveita, Lúcia. Não sei se está há pouco que a Camariba está vazia. Vai até São Miguel, vai já perto. Até São Miguel.
1: Eu não trouxe as botas de cano. Mesmo vazia, convém ter umas botazinhas de cano.
2: Tá bem.
1: É para atravessar. Porque há ali umas zonas que há umas baixas e Sim. Eu posso magoar os pés.
2: É para ter os pés muito... Tens uma pele muito
1: e tu, não queres ir de férias também? Vás até São Miguel, atravessamos a pé, vamos até lá.
2: Eu não sei se vou São Miguel, se vou de avião, vou de Sátinha, estou a pensar.
1: Não, vais a pé, quando a maré estiver vazia.
2: Hã? Ah, vou contigo às cavalitas, se falar assim.
1: Certeza.
2: Lá vem mais cavalitas também, Lucélia.
1: Olha, nós agora vamos falar de uma iniciativa com a Cristiana Guimarães. Chama-se Tempo de Ler. Queres ouvir?
2: Vamos a isto.
1: E no próximo dia, 25 de julho, haverá um evento diferente para que você troque o telemóvel pelos livros. Já vamos saber tudo com a Cristiana Guimarães, uma das formigas ecléticas, que está connosco aqui na rádio. Olá, Cristiana.
3: Olá, Lucélia.
1: És uma das formigas ecléticas. Muitas iniciativas têm promovido aqui na Ilha de Santa Maria. E agora, no próximo dia 25 de julho, vai haver um evento completamente diferente para que as pessoas larguem os telemóveis e comecem mais a olhar para os livros. Cristiana, que evento é este? Onde é que ele vai acontecer? Conta-nos tudo.
3: Sim, o evento chama-se precisamente Tempo para Ler e é exatamente aquilo que tu disseste. É trocar o telemóvel, trocar aquele tempo em que nós vamos passando nas redes sociais por um tempo de qualidade, um tempo dedicado à leitura e ao ar livre, portanto, também num espaço muito agradável. Este evento, o Tempo para Ler, vai ser um tempo dedicado a uma leitura coletiva, mas individual, ou seja, as pessoas podem trazer a sua mantinha ou não. Vamos nos encontrar na Reserva Florestal de Recreio de Valverde, portanto, mais conhecida pela Florestal aqui de Vila do Porto, onde, num espaço muito agradável, à sombra das árvores, naquele ambiente com o som dos pássaros, nós poderemos dedicar-nos um bocadinho à leitura e passar um tempo de qualidade fora das redes sociais.
1: Falaste aí que é uma leitura individual, ou seja, cada qual pode escolher o livro que quiser.
3: Sim, pretende-se que cada pessoa traga um livro, o livro que está a ler no momento, ou um livro que ainda não tenha tido tempo para iniciar. Cada pessoa vai dedicar-se durante o tempo que quiser à leitura do seu livro e depois, no final, poderá haver, se as pessoas estiverem interessadas nesse sentido, poderá haver então uma conversa sobre as leituras, se cada pessoa quiser partilhar um bocadinho do livro que está a ler, alguma opinião sobre a leitura, poderemos então conversar um bocadinho.
1: No mundo que andamos hoje em dia, na sociedade, tudo a correr de um lado para o outro, esta é uma espécie de pausa, um convite para relaxar.
3: Sim, sim, é precisamente uma pausa para a leitura, para os livros. É também uma pausa que vai acontecer entre as 2 e as 3:30 da tarde, portanto, entre as 14 e as 15:30, que é aquela hora de muito calor, em que as pessoas normalmente não estão na praia porque o sol é muito forte e porque não é recomendado estar a apanhar aquele calor todo, e portanto a Florestal é um sítio com sombras, é um sítio muito agradável, fresquinho, onde poderemos fazer uma coisa diferente em vez de estarmos expostos aos raios solares.
1: As formigas ecléticas, e comecei exatamente esta nossa conversa a falar delas assim de uma forma muito rápida, desenvolvem alguns eventos culturais aqui na Ilha de Santa Maria.
3: Sim.
1: Há necessidade deste tipo de eventos? Julgas que as pessoas estão cada uma virada para a sua vida e não têm às vezes tempo para fazerem estas pausas? É este, se calhar, o principal objetivo?
3: Sim, mais ou menos. O que eu acho é que há sempre necessidade de eventos culturais. E se esses eventos culturais forem diferentes dos habituais, acho que toda a gente tem a ganhar. Porque há sempre muitas ideias a circular nas redes sociais, há muitas ideias a circular nas cabeças de cada pessoa. E quando as pessoas se encontram e falam sobre as coisas, nascem às vezes eventos diferentes daqueles que é normal acontecerem em Santa Maria. E eu acho que isso é sempre uma vantagem. Tudo aquilo que tem a ver com a cultura, tudo aquilo que tem a ver com as artes, penso que é sempre bem-vindo. Nem sempre temos também oportunidade de participar ou de assistir aos eventos que acontecem, porque às vezes há muitas solicitações no mesmo dia, à mesma hora, as pessoas às vezes estão em viagem, não podem estar disponíveis para participar nesses eventos, mas se houver muitos eventos diferentes em variadas alturas, há sempre oportunidade de participar nos ou noutros. Portanto, quanto mais houver, mais rica fica a ilha.
1: Este Tempo para Ler é um evento para todas as idades.
3: Sim.
1: Para toda a família.
3: Sim, é um evento para todas as idades. Aliás, a leitura é uma leitura para todas as idades. Mesmo as crianças que não sabem ler ainda podem pegar num livro, folhear um livro e ler, entre aspas, através das imagens. Portanto, mesmo que a aprendizagem da leitura ainda não esteja concretizada, há sempre muitas formas de ler, e este evento é precisamente para todas as idades e de entrada livre. Portanto, a única coisa que têm que fazer é escolher um livro, ou dois, como quiserem, e aparecer na Florestal naquela hora. Não é preciso inscrições, é só aparecer, escolher um sítio agradável e dedicarmo-nos à leitura, cada pessoa no seu cantinho.
1: Já aqui falamos da parte do lazer, do relaxamento, não falamos da parte, de uma das partes também muito importantes, que é a própria leitura. É importante as pessoas lerem, e cada vez mais estamos a ler menos.
3: Sim e não. Por acaso eu até tenho a percepção de que os jovens ultimamente têm começado a ler mais. Se é através dos livros ou através do Kobo, passo aqui a publicidade, se é através de outros meios alternativos, talvez seja, mas penso que o interesse aqui é que as crianças e os jovens aprendam a gostar de ler. Eu, para mim, o livro físico continua a ser especial.
1: O cheirinho, as páginas.
3: Mas eu percebo também as vantagens de utilizar estes novos dispositivos, porque são mais leves, são portáteis, os livros também são portáteis, mas às vezes são mais pesados, levam-se para qualquer sítio, têm aquela vantagem de aumentar o tipo de letra, de aumentar a luminosidade. Isto são aqueles argumentos que me vão dizendo para ver se eu compro uma coisa dessas. Mas penso que realmente o que é muito importante aqui é que as pessoas se dediquem à leitura e leiam, porque a literatura é realmente uma coisa fantástica, que nos faz voar, que nos faz aprender, que nos faz pôr no lugar das outras pessoas e criar laços e criar e desenvolver a empatia, que são coisas tão importantes.
1: Parabéns pela iniciativa das Formigas Ecléticas. Vamos então relembrar horários, datas. É num sábado, portanto?
3: É um sábado, entre as 14 e as 15h30. É o sábado 25 de julho e o evento Tempo para Ler vai decorrer na Florestal. Penso que quando chegarem lá vão logo ver o sítio onde vai haver um aglomerado de pessoas, que eu espero que vá crescendo e que seja cada vez maior e que se junte muita gente.
1: E já sabe, se quiser pode levar a sua mantinha para ficar mais confortável, uma aguinha também para ficar hidratado.
3: Sim, claro.
1: E divirtam-se todos a ler e a conviver.
3: É isso mesmo. Obrigada.
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1: Tempo para ler. Esta é a iniciativa das Formigas Ecléticas. Está marcado para o dia 25 de julho. É num sábado. A Cristiana, uma das Formigas Ecléticas, deixou aqui o convite a todos. Podem ir toda a família, levar um livro. O convite é para sentar, relaxar, descontrair, sentadinho ali na florestal e ler um bom livro. É uma boa iniciativa.
2: Aproveita, Lucélia. Formiga Lucélia, vai estar lá também.
1: Este é o hino da amizade. Olha, daqui a pouco eu não me esqueci de si, Dona Maria do Céu. Vamos ouvir O Que É Que Eu Sou Sem Jesus.
2: É verdade.
1: Depois temos aqui uma canção, mas vai ficar para a última hora, que eu prometi ao Rui Pestana que iríamos dedicar. Ele pediu-me ontem, mas como nós tivemos aqui um programa muito cheio, então eu disse-lhe que dedicaria depois das 10. Vamos ter o Senhor Padre na última hora e vamos falar também das festas de Santa Bárbara, que acontecem no primeiro fim de semana de agosto.

0: Estamos aqui com a nossa amiga Margarete. Vamos até a Água de Pau, Paulinho.
1: Vamos lá.
0: Bom dia, Margarete.
2: Bom dia, meus queridos. Aos dois.
0: Está tudo bem?
2: Está tudo, está tudo. Fazendo aqui o Astronça, já me alienou.
0: Ah, ela é uma bonequinha. Eu vi-a no outro dia.
2: Quem é essa criança? Olha, quando devo lhe estar ali, alguém dá o beijinho para a senhora Margarete. Ah, valeu.
0: Ela, eu via no outro dia andar de bicicleta.
2: Ah, ela gosta.
0: Esta avó babada.
2: Temos que ter um tempinho para ela.
0: Tem que ser, tem que ser. Olha, a Margarete quer mandar beijinhos, quer saudar quem nos escuta.
2: Beijinhos aí para vocês, o Pupo Alino.
1: Muito obrigado.
2: Para toda a sua família, para todos os nossos queridos ouvintes, para todos, para a minha família, para todos, para as minhas amigas, amigos, para todos. E é um bom fim de semana. E aos boas férias à nossa querida Lucélia. Não há tudo a suja.
0: Olha, as minhas férias, Margarete, eu quero acima de tudo que sejam de muito descanso. É só o que eu quero.
2: Verdade, querida,
0: independentemente
2: verdade,
0: do sítio, que sejam com muito descanso.
2: Desde que seja um descanso, já é de agradecer.
0: Mais nada, mais nada.
2: Ok.
0: Olha, os beijinhos grandes, bem obrigada.
2: Dá-me isso, que a pouco tenho uma qualquer, agora eu não sei. Com ideias nenhumas na cabeça. Vou ter uma bonita aí e vai para tudo.
0: Pronto, eu vou deixar o Paulinho escolher uma música.
1: Está bem, pode ser.
0: Paulinho vai escolher uma música. Beijinhos, obrigada. Escolhes depois uma música aqui para a Margarete? Olha, entretanto, vamos ouvir a canção pedida pela Dona Maria do Céu.
1: É verdade. Bom dia, Senhora Maria do Céu, mais uma vez.

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Há pouco nós ouvíamos a canção pedida pela Dona Maria do Céu. Daqui a pouco vamos ter uma canção para a Margareth. Tu já escolheste, mas antes a Dona Ana Ferreira tinha-nos pedido aqui uma canção dos vizinhos. Ó, gente, eu vou-me embora. Esta era a canção que o António Valente brincava tanta vez com outro senhor que também acabou por falecer, ainda primeiro do que o Valente. São aquelas canções que nos remetem sempre para boas memórias.

0: esta aula. Estava eu e o Paulinho aqui em recordações e julgo ser mesmo o Sr. Agostinho Cabral, que brincava tanta vez com o Valente com esta música.
1: Sim, o Sr. Agostinho Cabral acho que era ali das capelas.
0: Pois é, e acabou por falecer um ano antes do Valente. E precisamente faleceram no mesmo dia. Com um ano de diferença. A vida às vezes prega-nos estas partidas. Eram grandes amigos aqui na rádio. Mas o Bom Dia Açores é feito também destas memórias. Estamos cada vez mais perto das 10 da manhã. 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
1: É verdade, nosso amigo Hélio, e também um bom dia para ele e um bom fim de semana para ele e para o restante pessoal.
0: Para toda a sua equipa.
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0: Estávamos aqui a ouvir uma sobreposição de músicas. Eu vou primeiro calar os vizinhos e agora vamos à água de pau. Esta foi a canção que tu escolheste para a Margarete.
1: É verdade, Dulcélia. Bom, damos praticamente 3 minutos do sinal das 10 da manhã.
0: É isso.
1: Já sabes, Dulcélia, olha a continuação de um bom trabalho, sério. Tenhas umas boas férias.
0: Muito obrigada.
1: E quando vieste férias, não me digas que vens cansada, também?
0: Às vezes as férias cansam mais.
1: Então não vais de férias, então vais quando vais trabalhar.
0: Não. Eu prefiro-me cansar desta forma.
1: É?
0: Olha, obrigado, um beijinho grande e
1: um beijo para ti, Dulcélia.
0: Um
1: e a continuação de uma ótima manhã para os nossos ouvintes e um bom fim de semana.
0: O Paulinho vai-se embora, atenção, mas eu continuo por aqui.
1: É verdade.
0: Vou estar por aqui com vocês até às 11 da manhã. Água de Pau para dedicarmos ali à Margarete e a toda a população de Água de Pau. Entretanto, na última hora vamos refletir com o Sr. Padre. Ontem, como falamos do Serão de Cantigas, não tivemos a oportunidade de refletir com o Sr. Padre. Ele vai vir hoje a estúdio. E depois vamos falar das festas de Santa Bárbara. Por isso temos também um programa muito cheio nesta última hora. Entretanto, à hora certa, vamos também atualizar as notícias.

0: Bom dia, são 10 horas.
1: 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Este é então o momento certo para lhe dar as boas-vindas a este espaço informativo. Vamos conhecer alguns dos destaques noticiosos. PS quer que o setor espacial se traduza em desenvolvimento para Santa Maria. Governo dos Açores reafirma compromisso com os utentes, profissionais e parceiros da saúde, encontro do Conselho Nacional de Saúde. O grupo parlamentar do PS Açores reafirmou esta quinta-feira, em Santa Maria, que a ilha reúne condições para afirmar-se em áreas estratégicas como o setor espacial, mas alertou para a necessidade de serem criadas condições indispensáveis para que este potencial se traduza em desenvolvimento económico e social para os marienses. Segundo o deputado do PS de Santa Maria, João Vaz Costa, e após uma reunião com o Atlantic Spaceport Consortium, o projeto continua a representar uma oportunidade estratégica para a ilha, mas importa garantir que avança com segurança, respeito pelo ambiente e benefícios concretos para a população.
2: Este é um projeto também que pode alavancar a ilha. O projeto inicial era outro, do passado 6 anos pouco se conheceu, mas aquilo que ouvimos do consórcio agora deixa-nos alguma expectativa e algum ânimo, alguma esperança de que as coisas efetivamente aconteçam. Sabemos que vão existir 2 lançamentos atmosféricos agora. É bom, isto tem que começar a dar algum passo, mas tem sido tudo muito arrastado no tempo e pensamos que, pelo menos aqueles que conhecem este projeto desde o início, que isso tem arrastado a uma velocidade muito lenta, muito por culpa da inação e da falta de, não podia dizer de outra maneira, mas tem que ser mesmo assim, da falta de competência do governo para lidar com estes assuntos.
1: João Vaz Costa sublinhou que o desenvolvimento do setor espacial deve ser acompanhado por investimentos que preparem Santa Maria para acolher novas empresas, trabalhadores e oportunidades, nomeadamente ao nível da habitação, das infraestruturas, das acessibilidades e dos serviços públicos.
2: O calendário que apresentou é aquele calendário que é possível para eles apresentar. Nós temos que ter a precaução suficiente para perceber que aquilo que nos é apresentado não é inteiramente, nunca é satisfatório, porque é verdade que aquilo que é dito nós temos que tomar como bom e acreditamos naquilo que nos é dito. 2 lançamentos este ano, alguns durante o próximo ano, e que depois entrem em velocidade de cruzeiro por forma a conseguirem fazer 10 lançamentos anuais mais para a frente. Tudo isso só vale a pena e se efetivamente houver um retorno para a ilha, para os Açores, para o país, que seja uma coisa boa, isso é uma coisa que nos anima e que nos dá esperança.
1: Durante 3 dias, o grupo parlamentar do PS Açores realizou em Santa Maria as suas jornadas parlamentares, onde contactou com instituições, empresas e associações da ilha de Santa Maria. Mónica Seidi, secretária regional da Saúde e Segurança Social, participou esta semana na conferência de debate promovida pelo Conselho Nacional de Saúde, sublinhado ao tema Caminhos de Consenso e Compromisso para a Saúde em Portugal. Na sessão de abertura, a governante saudou a realização desta iniciativa na região, considerando que a escolha dos Açores para acolher o encontro representa uma oportunidade para aproximar o debate nacional da realidade das regiões ultraperiféricas e reforçar o diálogo entre os diferentes níveis de decisão na definição de políticas públicas de saúde. Perante representantes de diversas instituições nacionais, regionais e locais, Mónica Seidi sublinhou que os desafios atuais do setor da saúde exigem respostas construídas em conjunto, envolvendo profissionais de saúde, autarquias, academia, setor social e demais entidades com intervenção no território. A governante recordou que o Plano Regional de Saúde 2030 identifica o reforço das parcerias intersectoriais e interdepartamentais como um dos pilares para a obtenção de ganhos em saúde, defendendo o alargamento da cooperação aos diversos setores da sociedade e uma maior articulação entre entidades públicas, privadas e sociais. A Secretária Regional da Saúde defendeu ainda que esta governação colaborativa deve ser acompanhada por uma gestão orientada para resultados, recordando que o Governo dos Açores está a promover a implementação de um modelo de valor em saúde no Serviço Regional de Saúde. Segundo refere, o modelo coloca o utente no centro das decisões, privilegiando a obtenção de melhores resultados em saúde em função dos recursos investidos e reforçando simultaneamente a qualidade, a eficiência e a sustentabilidade do sistema. A secretária regional destacou igualmente o compromisso do governo açoriano em garantir respostas cada vez mais céleres aos utentes, valorizando os parceiros convencionados e potenciando a capacidade instalada existente na região. Neste âmbito, recordou que o Governo dos Açores procedeu à atualização dos preços das convenções, valores que permaneciam inalterados desde 2014, adequando-os à realidade atual e reforçando as condições para que as entidades parceiras possam aumentar a sua capacidade de resposta, nomeadamente através da afetação de mais recursos humanos às áreas de maior procura. Referiu a área da imagiologia, onde o recurso às convenções tem permitido dar resposta ao aumento da procura por meios complementares de diagnóstico, como um destes exemplos, apontando ainda que o investimento em 2025 ascendeu a cerca de 4,5 milhões de euros, mais 1,2 milhões de euros do que em 2024, refletindo-se na realização de cerca de mais 1.300 exames face ao ano anterior. O Chega Açores quer conhecer a verdadeira dimensão da fibromialgia na região e apresentou já um requerimento à Assembleia Legislativa dos Açores a pedir dados concretos sobre esta doença reumática crónica que provoca dor músculo-esquelética generalizada, fadiga, alterações do sono e déficits cognitivos. Segundo dados apontados pelo partido, estima-se que a fibromialgia possa afetar cerca de 400 mil pessoas, mas nos Açores não existem dados epidemiológicos específicos, referindo que a ausência de informação aliada à condição insular e à dispersão geográfica das nove ilhas poderá estar a dificultar uma avaliação objetiva das necessidades dos doentes e o acesso às especialidades médicas. O requerimento do Chega questiona quantos doentes com diagnóstico confirmado existem atualmente na região, se existe algum registro regional dedicado à doença e se o Governo Regional prevê realizar um estudo epidemiológico que permita conhecer a dimensão real da patologia. Os deputados do Chega Açores querem ainda esclarecimentos sobre a aplicação das normas nacionais de diagnóstico nas unidades de saúde e hospitais dos Açores, bem como informação sobre o número de especialistas em reumatologia integrados no Serviço Regional de Saúde, as ilhas onde existem consultas da especialidade, os tempos médios de espera e os mecanismos de referenciação dos doentes residentes em ilhas sem cobertura especializada. Para o deputado do Chega Açores, Francisco Lima, conhecer a realidade da fibromialgia nos Açores é essencial para garantir cuidados de saúde mais eficazes e reduzir desigualdades entre ilhas. O parlamentar sublinha que só com dados concretos será possível planear políticas públicas adequadas e responder às necessidades dos doentes num território marcado pela dispersão geográfica. O imigrante mariense António Rezendes apresenta este sábado em Santa Bárbara, sua freguesia natal, o livro Pedaços da Minha Memória. A apresentação desta obra insere-se numa iniciativa de cantigas ao desafio que decorre no lugar. Este livro é uma homenagem ao seu percurso de vida e, sobretudo, às pessoas que passaram pela sua vida.
3: O livro em si, eu acho que talvez poderia dizer que 75% do livro é baseado na Ilha de Santa Maria. Não deixa de ser pedaços da minha história, coisas que eu vivi, algumas histórias que conto, coisas que eu gosto, falo das baías lá, falo de vários lugares, por exemplo, tem um lugar que sempre adorei lá na minha freguesia, que é o Norte, para mim sempre me fascinou, porque eu comecei a ir para o Norte de criança, meu pai levava-me para lá e aquilo sempre ficou comigo. Como eu disse, 75% baseado na Ilha de Santa Maria. E depois tem também um bocadinho de coisas que eu acredito, coisas que vivi, coisas que gosto, e também tem um espaço pequeno que eu achei que deveria de homenagear certas pessoas. Alguns já não estão entre nós, outros felizmente ainda estão, pessoas que ao longo da minha vida cruzaram o meu caminho e que me deixaram uma moça positiva na minha vida, um marco, de certa forma. E então eu achei que deveria fazer uma pequena homenagem, dentro das minhas posses, como é óbvio.
1: António Rezendes a apresentar este sábado o seu livro Pedaços da Minha Memória. A iniciativa Ciência Viva no Verão celebra este ano a sua 30ª edição e promove em Santa Maria uma atividade dedicada à natureza e à ciência ao ar livre. Este sábado, dia 18 de julho, às 9h30, decorre o trilho Live Snails entre Sementes e Caracóis, uma ação que convida os participantes a conhecer de perto o ecossistema mariense e o trabalho de conservação associado ao projeto Live Snails. Petra Guimarães, do Expolab Vila do Porto, sublinha a importância desta iniciativa na transmissão de conhecimentos.
4: Estamos agora no Ciência Viva no Verão, que é uma iniciativa da Ciência Viva, lançada a todos os centros O Expolab, sediado em São Miguel, estende isto à outra iniciativa que existe, que é a Epicentros, que são todos os centros de ciência dos Açores. Em Santa Maria temos apenas, como quem diz, as ações do Expolab, que tentamos que sejam em parceria também com outras instituições. Este sábado já vai existir um trilho, em parceria com os Life Snails, um trilho no Pico Alto, mostrar o trabalho dos Life Snails nisto, que é de valorizar do caracol endémico de Santa Maria, que só consegue viver nos habitats endémicos, e que eles têm feito um trabalho espetacular. E esse trilho não é só para os amantes da natureza, um momento de relaxar no meio daquilo que é o tão bom que existe nesta ilha, mas é também uma oportunidade de vermos o que é que eles andam a fazer, o que é isto do habitat endémico, então as árvores que são melhores que outras. É também uma oportunidade de aprendizagem.
1: Ciência Viva no Verão, a desenvolver este sábado uma iniciativa em Santa Maria. A finalizar este espaço informativo, a previsão meteorológica para o dia de hoje e para as ilhas de Santa Maria e São Miguel. Céu muito molado com abertas para o fim do dia. Períodos de chuva mais frequentes durante a manhã e início da tarde. Vento do quadrante sul, fraco a bonançoso, 5 a 20 km/h. Mar encrespada, pequena vaga, ondas do quadrante oeste de 1 metro. Está assim concluído este espaço noticioso. Desejo-lhe um ótimo dia.
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6: Olá, bom dia. Uma vez mais, estamos por aqui consigo a acompanhá-lo nestas manhãs. Manhã de sexta-feira, no fim de semana do Santa Maria Blues. São 10 horas, praticamente 12 minutos. Relembrar que nesta última hora vamos ter a reflexão do Sr. Padre, hoje excepcionalmente à sexta-feira. Ontem não houve oportunidade de o ouvirmos por aqui. E depois vamos falar também das festas de Santa Bárbara. Acontecem no primeiro fim de semana de agosto.
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Estamos de regresso, estamos consigo para esta última hora. E a próxima canção vem num pedido ali do Rui Pestana. Quero mandar beijinhos e abraços para a mãe, para o pai, para a mana Cátia e a Graça. Também para o mano Ruben e o mano Fábio. Um grande abraço para toda a família Pestana. Ah, e vai também para o patrão, o Jorge Oliveira. Ao colega Ramiro Matos, um grande abraço para eles.

A verdade é que o Rui pediu-nos aqui esta música do Starlight, julgo ser esta, são portuguesas. Vamos então ouvir a canção com estes grandes abraços. Um abraço grande ali para o Rui e para o pessoal todo e obrigado por estarem aí desse lado. Estamos aqui só em compasso de espera para que a música entre já já. Starlight, são portuguesas. Daqui a pouco vamos então refletir também com o Sr. Patres.

0: Esta é a hora certinha para nós refletirmos então aqui um pouco. Hoje, excepcionalmente, à sexta-feira, temos aqui o Padre Carlos. Vamos só abrir aqui com o nosso habitual indicativo. Portanto, esta é a altura para você escutar, ouvir e também refletir. Bom dia, Senhor Padre.
1: Bom dia.
0: Antes de mais, obrigado por ter sido hoje na sexta-feira. Ontem não tivemos tempo, mas não dá para refletir na quinta, refletimos na sexta.
1: Exatamente.
0: O importante é estarmos por aqui. Olha, vamos então começar por ouvir o texto e depois partimos a reflexão daí. Uhum.
1: Naquele tempo, Jesus disse às multidões: mais esta parábola. O reino dos céus pode comparar-se a um homem que semeou boa semente no seu campo. Enquanto todos dormiam, veio o inimigo, semeou joio no meio do trigo e foi-se embora. Quando o trigo cresceu e começou a espigar, apareceu também o joio. Os servos do dono da casa foram dizer-lhe: Senhor, não semeaste boa semente no teu campo? De onde vem então o joio? Ele respondeu-lhes: foi o inimigo que fez isso. Disseram os servos: queres que vamos arrancar o joio? Não, disse ele, não suceda que ao arrancardes o joio, arranqueis também o trigo. Deixai-os crescer ambos até à ceifa. E na altura da ceifa, direi aos ceifeiros: apanhai primeiro o joio e atai bem molhos para queimar. E ao trigo recolhei-o no meu celeiro.
0: Este será então um texto lido nas Eucaristias deste fim de semana e que faz aqui esta comparação entre o bem e o mal, o trigo e o joio.
1: Exatamente, porque são duas sementes ou duas plantas muito parecidas, mas que uma boa, a outra não.
0: O que acontece também connosco, somos todos muito parecidos uns aos outros, mas uns são bons, outros nem por isso.
1: Eu acho que somos todos bons, só que às
0: acha
1: vezes...
0: Que sim? Ai, Senhor Padre, peço-lhe imensa desculpa, vou ter que discordar consigo.
1: Eu acho que no fundo nós temos todos algo bom dentro de nós, só que às vezes por diversos fatores que influenciam a nossa maneira de ser, então temos atitudes más.
0: Há pessoas que têm esta capacidade de transformar tudo aquilo em que tocam e que veem em algo bom. E depois há pessoas que têm também esta capacidade de pôr um negativismo em tudo.
1: Sim, e às vezes a tentação humana é mais essa, é ver e fazer, olhar as coisas negativas e mais do que olhar o positivo e construir a paz, construir a esperança. Mas é importante, mas faz tudo parte da nossa humanidade. E eu penso que o facto de não haver bem ou não sermos bons tem a ver mais com medo de nós não fazermos o bem. O mal é sempre uma ausência do bem. Quando nós não fazemos o bem, gera sempre alguma coisa negativa.
0: Portanto, o mal é a ausência do bem. Quando diz isso, e eu reparei que frisou mesmo aí esta expressão desta forma, que o mal é a ausência do bem, está no fundo a querer dizer que, ou seja, no mal as pessoas, eu não sei como é que eu hei de pôr isto para não ferir suscetibilidades, que às vezes quando nós falamos por aqui acabamos por ferir suas suscetibilidades. Se calhar vou fazer-lhe a pergunta de outra forma: o bem sobrepõe-se ao mal ou é o mal que se sobrepõe ao bem? Vou-lhe fazer desta forma que é melhor.
1: Eu acho que o bem sobrepõe-se ao mal, sempre. E nas Escrituras está cheio delas que o amor vence sempre ao bem. Nós, se calhar, às vezes, de uma forma que estamos mais sensíveis humanamente, às vezes não reparamos nisso e reparamos mais no mal.

0: facto, depende da experiência de cada um que nos torna ou mais dóceis e mais sensíveis ao outro, e, ou então nos torna frios, nos torna fechados, nos torna com um coração duro para o próximo.
1: Acha que as más experiências da vida podem ser desculpa?
0: Não
1: porque
0: podem,
1: há pessoas
0: não
1: que muito sofreram na sua vida e são pessoas excepcionais.
0: Exatamente, isso depende da reação. Vou dar por exemplo, podemos ter uma família que tem vícios alcoólicos e podemos ver isto de outra maneira. Ou eu quero e vou continuar também a ser alcoólico, ou posso na vida não querer e querer romper com aquele ciclo e com aquela forma de viver. Depende daquilo que à nossa volta nos influencia para isso.
1: Porque fala-se tanto os filhos que veem os pais com a violência doméstica em casa, que depois de adultos vão perpetuar aquilo que viram. Nem sempre é assim.
0: Não, nem sempre é assim. Depende do caminho ou rumo que nós levamos a nossa vida.
1: Lá está, depende
0: e também
1: se
0: as
1: a pessoa é boa ou não.
0: Exatamente. Eu não gosto de classificar isso de maus e bons. Eu penso que, no fundo, todos nascemos com algo bom. Depois, a forma como é como está aqui, depois, a forma como isso cresce, pode crescer joia, pode crescer trigo. Porque isto é o mal, muitas vezes, age silenciosamente. Às vezes parece que, até mesmo nos ambientes onde devia nascer mais bem e estar mais bem, nasce assim um joio de vez em quando.
1: É porque eu estou-me aqui a lembrar, o seu pai está aí a falar e a minha cabeça só vai buscar pessoas más. O Putin é boa pessoa?
0: Pois, o Putin é boa pessoa.
1: Não é?
0: Pelas mesmas atitudes que ele tem tido, não são boas. Mas pronto, eu acredito que quando ele foi criado para o bem.
1: A história de Putin, todos nós a conhecemos, acho que não foi bem assim. Ele foi criado mesmo para ser, não é bem soldado, mas aqueles espiões. Naquela altura, e algumas crianças foram criadas tipo fazendo lavagem cerebral só apenas para aquilo. Acreditamos, se calhar, que ele foi ensinado só para fazer aquilo.
0: Exatamente.
1: Acreditamos,
0: mas no
1: que
0: fundo,
1: é mais por
0: acho
1: aí.
0: Que todos nós somos criados para o bem e para o amor. Depois é que podemos, o nosso campo interior, o nosso campo coração, depois então é que pode nascer esta outra semente que não é tão boa.
1: E no fundo, quando pode haver tanta maldade no mundo, o nosso papel aqui é não deixar prevalecer a maldade e deixar prevalecer aquilo que é bom.
0: Sim, sem dúvida, mesmo no meio de haver situações negativas e más que vemos e que entra pelos nossos televisores adentro todos os dias, é importante não perder a esperança e continuar sempre a cultivar o bem.
1: E de facto há tantas pessoas que fazem bem. Portanto, nós estamos a perder aqui tempo a falar de pessoas más, mas se calhar vamos falar de pessoas boas, pessoas que realmente dão a sua vida em prol do outro, ajudam o outro. Estas sim é que merecem ser faladas e lembradas.
0: Sim, sem dúvida. E às vezes também temos a tentação de dizer: ah, eu não tenho tempo para isto, ah, eu não tenho tempo para aquilo. Mas há pessoas que têm as suas horas de ter o tempo todo contado, mas têm sempre um tempo para alguém, ou para o outro, ou para o próximo. E isso é de valorizar. Porque às vezes essas pessoas vivem no silêncio e não fazem as coisas para se mostrarem, nem serem aplaudidas, mas que merecem o nosso reconhecimento, porque são, de facto, pequenos heróis no meio da sociedade e do mundo.
1: Ajudar sem pretender nada em troca, não é?
0: Sim, sem dúvida. E porque são pessoas felizes. E essas pessoas que são felizes transmitem-nos boa energia só por si. Só por
1: lá está. E não quer dizer que as pessoas felizes também não tenham maus momentos. Atenção, porque toda a gente tem bons e maus momentos. Simplesmente não transformam estes maus momentos da sua vida em algo mau para os outros. Porque às vezes há pessoas que as coisas más que lhe acontecem acabam por se vingar, entre aspas, nos outros.
0: Exato.
1: Estas pessoas que nós aqui estamos a apelidar de boas e mesmo que alguma coisa de má lhes aconteça, porque a nossa vida não é sempre um mar de rosas, elas têm aquela capacidade de transformar mesmo o mal em algo bom.
0: Exatamente. Isso é como aquela história que estavam vários homens assim a construir um grande edifício. E veio, alguém passou por eles e disse: ah,

0: O que é que tu estás a fazer? E eu disse, ai, estou cansado, estou aqui todo o dia ao sol, estou a construir este edifício que me mandaram construir para a minha família, para ganhar um negócio. Bom, pronto, passou depois mais adiante, passou outro e disse, ai, também estou aqui a construir este edifício. Lá, todos se lamentando, mas chegou um que estava lá entusiasmado a construir coisa. E ele disse, o que é que estás a fazer aqui? Ele disse, ai, vou construir uma catedral. E também há uma frase que é clichê, mas que também podemos utilizar aqui, que é com as pedras que às vezes encontramos um caminho, devemos construir castelos.
1: É isso, ouve-se tanta vez. Com as pedras que atravessam o meu caminho, vou construir um castelo. De facto, é preciso transformar aquilo que é menos bom em aprendizagem, mesmo os erros que nós cometemos, porque todos nós cometemos erros, que tenhamos a capacidade de aprender com estes erros, não é? E não repetir depois no futuro.
0: Sim, os erros que a gente faz deixam sempre marcas, elas ficam lá. Mas devem ser marcas
1: E
0: que.
1: muitas vezes ficam rotulados para sempre.
0: Sim, também há esse problema que é cometemos uma vez uma coisa má e para frente ficamos, sobretudo em ambientes mais pequeninos ou comunidades mais pequeninas, essa pessoa fica sempre rotulada e não tem oportunidade de recomeçar. Por isso também exorto a que as pessoas olhem o coração, em vez de olhar só o exterior e só olhar o negativo.
1: É isso, parece-me uma boa mensagem. Vamos conhecer a agenda para este fim de semana.
0: Hoje então temos missa na Maia às 18h30 na Capela de Senhora dos Prazeres, e temos às 7 horas, às 19 no, em Santo Antão. Amanhã temos a Eucaristia no aeroporto às 19h. E no próximo domingo temos às 10 na Matriz, 10 em São Pedro, 11 e um quarto em Santa Bárbara, 11 e um quarto na Almagreira e meio-dia e meia no Santo Espírito.
1: Muito bem, notas finais.
0: As notas finais vamos tentar semear mais trigo do que joio e tentar fazer sempre o bem em vez do mal.
1: É isso, obrigado. Um bom fim de semana.

Estivemos assim com a reflexão do Sr. Padre, hoje excepcionalmente à sexta-feira. Ontem não conseguimos tê-lo por aqui, falamos de o serão de Cantigas ao Desafio. Hoje refletimos e daqui a pouco vamos falar das festas de Santa Bárbara. Há uns dias falamos das festas de Almagreira, que acontecem no último fim de semana de julho. É no 1 de agosto que as festas de Santa Bárbara vão também acontecer na bonita freguesia de Santa Bárbara. Daqui a pouco vamos falar com a Márcia e com o André, eles fazem parte da Comissão de Festas e vieram explicar-nos o programa, convidar as pessoas, portanto é já, daqui a pouco. Para já, nós vamos continuar a mandar beijinhos e abraços, vamos continuar a ouvir aqui a canção pedida pelo Rui Pestana, porque depois tivemos de interromper para ouvirmos o Senhor Padre. Eu também daqui a pouco tenho aqui uma canção para a nossa amiga Catarina Medeiros. Eu não me esqueci de ti, Catarina. Um beijinho grande. Daqui a pouco vamos ouvir Saudade Pai.

já que lhe disse que o Rui Pestana tinha dedicado esta canção com um abraço e um beijinho especial para a família dele, para toda a família Pestana. Também ali para o seu patrão, o Jorge Oliveira, o colega Ramiro Matos, um abraço, tudo de bom, obrigado.

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7: Entretanto, temos a nossa comunidade também imigrante a ouvir-nos lá fora. Temos o nosso amigo que está no Canadá, o Carlos Achadinha Mendonça. Um abraço grande. Vamos ver se temos tempo de passar a sua música. Também o DJ Mário Malaçadas está connosco. Ele que ontem também nos tinha enviado uma mensagem para desejarmos aqui uma mensagem para todos, entretanto não tive tempo, mas hoje enviamos estes abraços para todos, todos, todos. Hoje é um dia especial, fiquei a saber que o DJ Mário Malaçadas está de parabéns. Então daqui a pouco vamos escolher uma canção que ele pediu, Madrugada. Mas primeiro vamos falar das festas de Santa Bárbara. Estamos aqui a ouvir Ronda da Madrugada porque os Ronda vão atuar nas festas de Santa Bárbara deste ano. Para conhecer o programa, nós falamos com o André e também com a Márcia. E estamos também em contagem decrescente para as festas de Santa Bárbara que acontecem já no primeiro fim de semana de agosto. Estas festas de freguesia são sempre agradáveis, com muita animação, com muita música, com muitos petiscos, bazar, barraquinhas, mas enfim, para falar disto tudo, eu tenho comigo a Comissão de Festas de Santa Bárbara, do Sagrado Coração de Jesus, aqui comigo em estúdio, a Márcia Moreira e o André Sousa. Olá aos dois.
8: Olá. Olá.
7: Obrigado por terem aceito o convite. E para falarmos um bocadinho das vossas festas, porque a freguesia de Santa Bárbara é a vossa freguesia.
8: Sim.
9: Sim.
8: Desde nascidos. Não nascidos, mas criados.
7: E nascidos e criados. Como é que surgiu o convite? Vocês foram nomeados pela anterior associação, a anterior comissão?
9: Não, o meu convite foi eu fiz em 2016 e prometi que faria 10 anos depois. E claro que convidei o meu primo, não foi preciso fazer mais nada.
7: André, aceitaste também logo de imediato o convite da Márcia?
8: Sim, sim. Estava nos planos de vida também algum dia fazer parte dessa organização da festa. E então, nada como ter alguém de confiança e já alguma experiência, então aceitei a minha prima e ajudá-lo.
7: Vocês sentem que se as pessoas não se chegarem à frente, um dia mais tarde essas festas tão tradicionais das freguesias possam vir a acabar?
9: Sim, mas a gente tem uma vantagem na nossa freguesia. Graças a Deus, apesar de poucos, juntam sempre para ajudar. Sempre, sempre.
7: É o espírito de equipa, camaradagem?
8: Sim, tenho, em Santa Bárbara vê-se muito isso. Tenho o espírito de camaradagem, como a Márcia disse, toda a gente ajuda sempre um bocadinho, qualquer coisinha as pessoas ajudam sempre. Mas como também estava a referir, que se calhar os jovens para pegar na nova comissão, se calhar vai ser um bocadinho difícil. Mas vamos tentar arranjar alguém
9: também
8: no próximo
9: ano.
8: Poucos. Também são poucos jovens já, né? E na freguesia.
9: E alguns saem.
7: E estas festas são sempre importantes, tradições a se manterem. Vocês, como são naturais de Santa Bárbara, certamente que têm muitas memórias e histórias nas festas.
9: Sim,
7: da
9: tem,
7: vossa
9: por acaso. Eu lembro-me de ser miúda e a gente ir comprar sapatos e vestidos novos só para o dia da festa do Sagrado Coração dos Jesus.
8: Todas pesadas.
9: A gente ia sempre com roupa nova naquele dia. Era o dia que comprávamos antigamente para usar aquela roupa. Isso eu recordo-me sempre.
7: Portanto, o dia da festa da vossa freguesia.
9: Exatamente, sempre.
7: Agora, depois de crescida, sentes-te um bocadinho também na obrigação de continuar esta tradição?
9: Sempre. Sempre que eu puder. Não tudo, aliás, eu acabo por ajudar todos os anos. Quando me pedem, eu vou sempre ajudar. E até nem viajo nesta altura porque eu não gosto de faltar à minha festa. Acho que a nível de festas de freguesia, não desprezando das outras, temos uma mais-valia por ser no início de agosto. Há mais imigrantes, é mais central. Acho que ali a nossa freguesia, por ser ali rente à nossa igreja, é um bocadinho mais acolhedora. E aquela escadaria ali é única, não há mais nenhuma.
7: E verdade seja dita, André, a freguesia de Santa Bárbara é um pequeno presépio.
8: Exatamente, ali o presépio, a vista mesmo, as casas quase todas viradas para a igreja, então as pessoas estarem ali no recinto da festa, olharem para a igreja, para as casas, aliás, para as casas, olharem em volta, virem as casas, a frente das casas virada para a igreja, é sempre ali, dá um toquezinho especial à freguesia.
7: Sente-se o orgulho aqui na voz destes dois barbarenses, é assim que se chama a população que vive em Santa Bárbara?
9: Penso que sim.
7: Nunca pensaste nisso?
9: Não.
7: Mas julgo ser barbarenses.
8: Deve ser, de Bárbara deve ser.
7: Muito bem. A verdade é que vocês começam estas festas com as contas a zero ou já há dinheiro das anteriores comissões? Como é que é isso?
8: Tivemos algum apoio da comissão antiga, alguns equipamentos que eles nos forneceram também. Mas criamos umas barraquinhas, fizemos barraquinhas e alguns jantares. Demos um avançozinho para começarmos principalmente com coisas que é preciso agora, coisas que não se consegue pagar depois, temos que começar antes. E assim estamos a conseguir principalmente passagens de artistas que vão vir cá. E outras coisas também, que acho que é preciso termos dinheiro em caixa para começar a festa.
7: É isso, para começar a festa é preciso trabalhar muito. E há quanto tempo vocês já estão a trabalhar para esta
9: Trabalhámos
7: festa?
9: Em setembro do ano passado. Ou seja, a comissão acabou em agosto e a gente começámos em setembro. Começámos cedo, ficámos mais ou menos confortáveis. Também fizemos uma coisa, não há grupos do continente este ano. É tudo Açorion e Mariense, principalmente.
7: Que bom, portanto, prata da casa. E quando falo casa, falo também nos Açores em geral. Acabamos por ser todos uma casa, sim, novilhas. Então, sem mais demoras, vamos conhecer o vosso cartaz. O cartaz das festas do Sagrado Coração de Jesus. Começam quando e terminam quando?
8: Começamos na sexta-feira, claro, 31 de julho. E vamos ter ali uma pequena introduçãozinha com, claro, com o folclore da Casa do Povo Santo Espírito.
9: Exatamente. Que é o que abre a festa.
8: Que abre a festa.
7: E lá está.
9: Ou seja, a sexta-feira será mesmo tradicional nossa. Santa Bárbara, Labrega, Santo Espírito.
8: Santo Espírito.
9: Ali uma mistura. Espírito. É mais Santo Espírito, que eu também faço parte do folclore de Santo Espírito. Mas a sexta-feira é mais nossa.
7: Os grupos folclóricos, e eu já tenho tido esta conversa com várias comissões que têm passado por aqui no Bom Dia Açores, a importância que os nossos ranchos e grupos folclóricos aqui da ilha têm, e principalmente os nossos imigrantes, sentem sempre um enorme gosto em ver o nosso folclore.
8: Sim,
9: as pessoas cá estão um bocado fartas, eu percebo isso, porque eu danço. E também há uma coisa má aqui, porque a gente combina para as 9 e as pessoas só vão para os lugares às 9h30. Isso é muito mau cá. Mas os imigrantes gostam sempre, mesmo o pessoal de outras ilhas, de outros países, gosta sempre de ver um folclore, porque é tradicional nosso. E acho que isso está-se a perder um bocadinho nas festas de freguesia.
7: Então temos o folclore para abrir a noite de sexta-feira. E depois, o que é que vamos ter?
8: A seguir vamos ter o Alexandre Fontes e o Rui Rezendes com a Engenho Aldrenga. Acho que disse bem o nome.
7: Engenho Aldrenga.
8: Que vai ser um bocado diferente das festas de freguesia, mas dentro do ambiente deles, que é que vão tocar dentro da igreja. Vão de lado por causa do sistema, do ambiente do som,
9: do isso,
8: dos arcos, do acústico do som, que é um ambiente que eles gostam de tocar, que é nesse tipo de acústico de pedra, sei lá.
7: Portanto, vai ser sem dúvida um concerto diferente.
8: Diferente.
9: Vai ser. E para fechar a sexta-feira, a gente tem uma banda que, por acaso, estou-me a rir, orgulho, que é uma banda da nossa antiga geração, que o André lembrou-se e os dois em conversa, Eles já estão, fazem 20 anos que se juntaram, que iniciaram, que são os Nova Geração.
7: Os Nova Geração? Há quanto tempo já não ouço falar deles?
9: Há 20 anos.
8: Não, sim, eles andaram uns anos.
9: Eles
8: ali...
9: começaram e chegaram a ir a 15 de agosto, algumas a Maré no palco Castelo, salvo erro. E eles agora, 20 anos depois, vão se juntar. Tivemos a sorte que o vocalista está cá da América, porque não é fácil agarrá-lo cá.
7: Quem é o vocalista?
9: É o Luís Andrade, que é conhecido Galinha. E tivemos a sorte de ele estar cá e convidar, e eles aceitaram, adoraram o projeto e aceitaram.
7: Como é que te lembraste dos Nova Geração?
8: Porque é o pessoal da minha idade e que era a coisa que nós gostávamos na altura. E acho que nesta altura as festas são feitas mais para o pessoal da nossa idade. Os mais jovens querem é DJs e telemóveis e isso, e nós queremos trazer as pessoas a Santa Bárbara. E acho que o saldo da nossa idade vai aderir. Vai, uma noite nostálgica, né, que vai aparecer tristeza o pessoal e ver como é que estamos todos.
7: Uma noite nostálgica e bem mariense, dizias tu, a dar aqui lugar à prata da casa. Sim. Porque muitas vezes, e eu falo com alguns artistas aqui da Ilha de Santa Maria, não lhes é dada às vezes... oportunidade também de mostrarem aquilo que vão fazer.
9: É assim, às vezes há grupos que não se enquadram em certas festas, é normal, né?
7: É compreensível.
9: Mas neste caso a gente tentou, ok, eu sei que as festas de freguesia normalmente é mais popular, mas também não é com DJs, e a gente também não quer DJs. Não é assim tão popular, mas vamos ter um bocadinho de tudo. Tentar ir buscar um bocadinho de tudo.
7: Portanto, parece-me uma noite perfeita de sexta-feira para começar. E a 1 de agosto, para começarmos o mês de agosto, o mês do verão, o que é que vocês têm?
8: Bem, no sábado até vamos ter um dia preenchido, porque em Santa Bárbara vamos ter uma prova de downhill, incluída na Taça de Santa Maria.
7: Muito bem.
8: De downhill, pela Presa Radical. Depois vamos ter as cantigas do desafio. Vamos ter cantigas do desafio com o...
9: António Rezendes, de Santa Bárbara, que é um imigrante. O Fábio Urique, da Terceira. O Sr. António Monteiro, de São Miguel, e o Bruno Oliveira, de São Jorge.
7: O Sr. António Rezendes, que esteve também comigo aqui
9: que
7: na
9: vai
7: rádio.
9: Estar o fim de semana antes para lançar o seu livro, que ele diz que se tiver mais exemplares que vai vindo na nossa festa, já comuniquei com ele sobre isso e ele ficou todo contente.
7: Tive o prazer de o receber aqui no Bom Dia Açores, de falar com ele sobre o serão de Cantigas ao Desafio e sobre a apresentação do seu
9: ele
7: livro.
9: Ele também vai cantar connosco.
7: Muito bem. Portanto,
9: provavelmente iremos ter uma surpresa, mas ainda não podemos lançá-la ainda, porque ainda não está
7: isso é
9: totalmente
7: surpresa.
9: Tudo.
7: É
8: surpresa.
9: Mas vai ser lançado o cartaz quando tiver tudo mais ou menos encaminhado.
7: E não vamos estragar aqui as surpresas, não é?
8: Sim, sim. Portanto, as pessoas... é surpresa, vamos deixar.
7: Vamos deixar. Para além das Cantigas ao Desafio.
9: Para acabar o sábado, vamos ter os Roda da Madrugada.
7: Olha que maravilha.
8: Isso é o ouro da casa, não é prata. Já é ouro.
7: É ouro, é ouro da casa. Tê-los no palco das vossas festas, os Ronda, que também já percorreram tantos palcos, já foram até lá fora, a nossa diáspora, e são, provavelmente, a banda de Santa Maria com mais projeção.
8: Sim, sim, por isso mesmo.
9: Era um sonho deles e é um sonho meu.
8: Exatamente.
9: Que vou realizar.
7: Portanto, Ronda da Madrugada para fechar a noite de sábado. Portanto, é mesmo para terminar a noite em grande.
8: Em grande, exatamente, que é para ser inesquecível.
7: No domingo há o ponto alto destas festas, que é sempre a missa e a procissão. A missa está marcada para
9: a missa é sempre, normalmente é sempre à mesma hora, que é às 11h15. Depois a procissão solene é às 6 da tarde. E a seguir à procissão normalmente fazem o leilão do gado.
7: Muito
9: ou
7: bem.
9: Da igreja, ou nós, se tivermos, por acaso, vamos, talvez teremos gado. E quando acabar aqui, tentar, pessoal, olha, não esquecer que vamos ter comida, barraguinhas sempre e restaurante. O famoso restaurante de Santa Bárbara, que toda a gente sabe que é bom.
7: É verdade, é sempre bom, com grandes petiscos.
9: De seguida, os Fole Cantiga para animar.
8: E
9: para finalizar a
7: noite. Eles que também estão em alto, os Fole Cantiga.
8: Animam bem as...
9: Para finalizar a noite, temos o Rui Soriano e a sua banda, que é um miquelense, mas que está-se a lançar muito bem, com um dos temas que é o seu bombeiro. Portanto...
8: Ele é mais uma banda, traz a sua banda. Está a fazer um projeto novo, ele tinha projetos a solo, está a fazer esse projeto novo com banda. E vai estrear com banda mesmo ao vivo cá em Santa Maria. Vamos ver como é que é.
7: Aquilo que posso presumir é que vocês estão extremamente orgulhosos do cartaz que trazem este ano para as festas do Sagrado Coração de Jesus. E a prova viva de que muitas vezes com aquilo que temos cá, em casa e nos próprios Açores, conseguimos fazer uma festa bonita, cheia de animação.
9: Isso não haja dúvida.
8: Não
9: se esqueçam que vai haver o famoso caldo de nabos.
7: Portanto, era isso mesmo. Eu ia já às comidas, que é nós, o restaurante vai acontecer os 3 dias. Sim. Sexta, sábado e domingo. Abre sempre mais ou menos por que horas?
9: 7 horas. 7 às 10. Não se esqueçam, é que é para comer e andar, não é para fazer sala. Estou a avisar as pessoas com antecedência, porque a gente não gosta muito de meter as pessoas. Percebem que
8: é para ajudar a festa.
7: É um restaurante onde tem que se comer um bocadinho mais rápido, porque há outras pessoas que
9: também comer rápido, mas também não precisa fazer.
8: Não é sopas de império, mas pode ser.
7: Portanto, o caldo de nabos não vai faltar.
9: Não vai faltar, provavelmente. O restanteamento, a gente depois já de ir lançando, estamos ainda em negociação, mas provavelmente caldo de nabos, cabrito, nossa famosa carne assada na panela de ferro também.
7: Portanto, aquelas iguarias que as pessoas gostam tanto.
8: Exato, de antigamente.
9: É e temos tamanho para a parte das criançadas, fast food, bifanas, hambúrgueres, batatas fritas
8: e outras coisas.
9: E os petiscos de
8: e os petiscos, os típicos.
9: Petiscos de,
7: o que também não falta nestas festas é sempre o bazar.
9: Sempre.
7: Com as rifas. Eu acho que
9: esse é característico de Santa Bárbara, é diferente.
7: Portanto, vocês também certamente que têm a ajuda da população que vos oferece algumas coisas para o bazar, ou como é que é?
8: Sim, sim, é quase tudo mesmo, é praticamente tudo oferecido.
9: É tudo
8: só mesmo.
9: Pois já há pessoas também dão dinheiro se a gente quiser comprar coisas para oferecer no bazar, mas a maior parte é tudo oferecido.
7: Já aqui falamos do bazar, já aqui falamos do restaurante, das músicas, destes três dias de festa que prometem muita animação, mas esta festa só é possível também com alguns apoios, não é?
9: Sim, sim, sim.
7: Vocês querem aproveitar este espaço aqui para também fazer algum agradecimento?
9: Pai, isto é para agradecer a toda a gente não pode esquecer de algo. É difícil.
8: Sim, temos
9: tudo, a nossa junta de freguesia é sempre o ponto mais importante nestas festas. Estão sempre
10: prontos para tudo.
9: Tudo, tudo. A Câmara Municipal é inevitável, não é? E depois temos os nossos familiares, os nossos amigos próximos e outras pessoas envolvidas, que a gente não vai dizer o nome de toda a gente para não esquecer ninguém. Mas principalmente esses dois maiores, né? Muita gente envolvida. Exato. Aqueles senhores que montam os palcos de umas festas para as outras, que são incansáveis.
7: Sim. Da Câmara Municipal.
9: Da Câmara Municipal. Ok, que são da Câmara Municipal, mas eles são um grupinho ali específico. E acho que deve-se dar valor a esses senhores. Eles fazem aqui com uma rapidez impressionante.
7: Monta, desmonta e está tudo operacional para as diferentes festas. E a Ilha de Santa Maria é conhecida por isso. Ah, nesta altura do verão há sempre muitas festas. Isso é muito bom. Ver a ilha cheia de gente.
9: É bom, podia ter menos no inverno.
7: Cheia de animação. Muito bem. As festas acontecem já no primeiro fim de semana de agosto. É sempre assim no calendário. Festas do Sagrado Coração de Jesus. Tenho aqui comigo em estúdio a Márcia e o André, que fazem parte da Comissão de Festas. Vocês querem, para terminar esta nossa conversa, deixar o convite à população de Santa Bárbara, mas também a toda a população da ilha e a quem vai nos visitar neste primeiro fim de semana de agosto para irem até Santa Bárbara? Porque é que devem ir lá acima?
9: Acho que as razões estão à vista. Boa comida, um excelente cartaz, o sítio é top, vamos ter estacionamento variado, que há sempre um dos problemas que acontecem em Santa Bárbara, é esse. Mas vamos tentar, e já falamos com algumas pessoas, vamos ter estacionamento e venham, porque agosto está sempre bom tempo. E até agora tivemos inverno, mas agosto vai ser bom.
7: E agora que vai vir.
9: Agora é que vai começar o bom tempo.
7: André, para terminar.
8: Eu também concordo com o Márcio, temos um bom ambiente, aquele cenário característico da freguesia de Santa Bárbara. Uma noite quente de agosto, venham lá beber uma fresquinha, um sumo, uma água, uma cerveja até, e façam-nos companhia, que quanto mais gente tiver, mais agradável fica a festa.
7: É isso, encher de gente a freguesia de Santa Bárbara, com várias gerações, desde o mais pequenino até ao mais velho. São todos bem-vindos. Obrigado, Márcio. Obrigado, André.
9: Obrigado, nós.
7: E muitos parabéns por estarem à frente das festas, porque sem esta malta, estas festas não poderiam acontecer.
9: É verdade.
7: Falamos assim com a Comissão de Festas do Sagrado Coração de Jesus. É em Santa Bárbara, no primeiro fim de semana de agosto. Acontece sempre nestas datas no calendário, sempre no primeiro fim de semana de agosto, com muita tradição, fé, animação, folclore, música ao vivo, uma prova BTT de downhill, cantigas ao desafio, a missa, a procissão e muito mais. Também com o restaurante durante os três dias. Obrigado à Márcia, obrigado ao André. Estas festas do Sagrado Coração de Jesus que acontecem em Santa Bárbara. Relembrar a todos que Ronda da Madrugada são das bandas que vão atuar, não só, também os Folly Cantiga. Esta é uma das canções desta banda que junta o trio Lucas, Pedro e João.

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1: Estamos perto das 11 da manhã. Vamos aos nossos bons conselhos comerciais. Daqui a pouco vamos relembrar o que é que pode almoçar hoje pela ilha.
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1: 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Olha, eu quero mandar um beijinho à Catarina, a Catarina Medeiros. Não vamos ter tempo de ouvir a tua música, Catarina. Há de ficar para uma próxima. Ela quer mandar um beijinho porque na próxima segunda-feira vai fazer um ano que o pai faleceu. E ela quer deixar aqui esta homenagem. Um beijinho, Catarina. São sempre datas muito lembradas e o tempo passa, de facto, a correr. Um beijinho muito grande. Vamos continuar a olhar para pratos do dia. 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E nós vamos mesmo ficar por aqui, vamos mandar um beijinho especial. Eu aqui quero mandar um beijinho ao filho da Fátima Cabral, o Flávio, que hoje faz anos. Um beijinho da mãe, dos irmãos, dos sobrinhos, de toda a família. Beijinhos, Flávio. Já aqui também tínhamos mandado os parabéns à Cristiana, a irmã da Lúcia Azeredo. E agora também mandamos um beijinho de parabéns para o DJ Mário Malaçadas. Hoje também é o seu dia de anos, um dia feliz. E para todos aqueles que celebram mais um aniversário.
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1: É com esta que me despeço e nesta reta final quero informar então que nas próximas duas semanas não estarei por cá. Regressarei agora na segunda-feira, se Deus quiser, dia 3 de agosto. Obrigado e até lá.

0: Bom dia. São 11 horas.
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0: Lucas, Oliver tem provas dadas no panorama musical mariense. Sempre gostou de música, mas nunca imaginava tornar-se DJ. É conhecido como Late Night e anima muitas das festas de Santa Maria. Na semana passada esteve de serviço no festival Maia Folk. Regressa agora a outro palco, já este sábado, no Santa Maria Blues. Lucas, quando é que a música entrou na tua vida?
1: Epá, a música começou desde muito cedo, de várias formas. Talvez de início já tinha tido contacto com o meu pai, também tendo o bar e o restaurante, também já teve discoteca, já tive ali algum contacto, apesar de na altura de repente olhar para aquilo de maneira diferente, mas já começou ali algum contacto. E depois também tive aulas de viola, de violão, depois também tive de guitarra, entretanto até hoje já esqueci muita coisa, mas nada impede do gosto de continuar, e hoje em dia tenho uma enorme paixão pela música.
0: Portanto, tu não vês a tua vida sem música. Ponto final.
1: Não. Por acaso até todo o dia estou sempre ouvindo música, porque também faz-me bem. E na minha vida o meu hobby também engloba muita música. E curiosamente esse hobby tornou-se uma grande parte da minha vida, por isso está sempre presente.
0: Em alguma altura da tua vida pensaste seguir uma carreira musical?
1: 100% talvez não. É assim, já me passou pela cabeça, mas o facto de ter que me dedicar a 100% àquilo já é um bocadinho mais. Epá, é preciso ter coragem. E eu já, de repente, já me obrigava a sair de Santa Maria e não era um passo que eu queria dar, então tive também de escolher ou vou a 100% ou vou a 50%. E os 50% para mim até agora fazem-me bastante feliz, por isso não me faz mal.
0: Tu notas alguma evolução desde os teus primeiros gostos musicais até aos dias de hoje?
1: Sim, sem dúvida. Não, o mesmo Lucas de há 8 anos ou há 9 anos já não é o mesmo de hoje. Tem sido um percurso interessante, de aprendizagem principalmente, e nunca pensei agora recentemente estar a aprender outros instrumentos que não. Porque houve uma altura da minha vida que eu não tocava, apenas produzia e passava música, fazia algumas brincadeiras, mas não fazia ideia, nem fazia ideia que ia de querer aprender acordeão, por exemplo, que já estou há um ano e pouco a aprender. O ukulele também aprendi sozinho. Uma pessoa quando tem gosto, de repente também vai atrás daquilo que quer. E esta fase, a última fase que tenho passado agora, estes últimos 2 anos, tem sido interessante, até porque tem sido muito diferente.
0: Isto porque tu, para além de seres um bom ouvinte de música, gostas de saber como é que as coisas fazem, interessas-te por alguma aprendizagem de instrumentos musicais e isso dá-te outra bagagem também para cada vez mais gostares da música?
1: Sim, a bagagem que eu levo já é um bocado grande, e a experiência que levo já de dar muitos palcos que já pisei, deixa-me cada vez mais à vontade em cima de palco. Apesar de já ter tido vários diferentes projetos, e de projeto para projeto a presença em palco acaba por ser diferente, porque na música a gente também ganha rotina, e depois da rotina, claro que traz a facilidade. Mas é interessante porque essa bagagem também me trouxe mais curiosidade sobre a música. E então, eu quando comecei talvez a produzir a música eletrónica, quando comecei como DJ mais a sério, trouxe-me um bocadinho mais de facilidade sobre a teoria musical, e já olhei para a aprendizagem dos instrumentos de maneira diferente. Depois dali de insistir um bocadinho, já comecei a ligar as peças do puzzle, ou seja, não era muito diferente daquilo que eu fazia eletronicamente no computador. E essa parte foi. Eu hoje em dia acho sempre muito interessante essa ligação.
0: Que idade é que tu tinhas quando começaste como DJ?
1: A sério, tinha ali à volta dos meus 18 anos. Quando comecei assim a tocar nas noites, e foi bastante novo, por
0: Mas
1: acaso.
0: já era algo que tu ambicionavas de há algum tempo atrás?
1: É assim, ambicionava, não era uma. A gente quando é mais novo, a gente pensa sempre em grão, né? Ei, pá, de repente uma cena assim ou outra, mas quando era mais novo, não. Eu lembro-me bem, a gente estava no secundário, tinha um amigo meu, outro, que íamos lá para o meu quarto, e a gente tinha um controlador pequenino, e a gente fazia lá umas brincadeiras. E depois eles diziam, ei, pá, isto é espetacular, e não sei o quê, não sei o que mais. A gente, quando somos mais novos, tudo é espetacular, não é? De repente, se eu fosse ouvir hoje em dia, dizia, que porcaria é esta que eu fiz para ali? E começou assim numa brincadeira, e depois o primeiro contacto que tive assim com a vida noturna, digamos assim, por uma festa noturna, foi numa festa de finalistas, e eles sabiam que eu fazia assim umas brincadeiras e convidaram-me para ir lá tocar. Ah, pois a mim foi uma pilha de nervos, que era a primeira vez, um rapaz que tocava no quarto, de repente, depois das 4 da escola, estava ali a tocar à noite, e disse, acho que vou-me atrapalhar, mas pronto, fui fazer o meu papel, fui lá, enchi o peito e fui para lá tocar.
0: O que tu não imaginavas era que anos depois tu vieste a tornar um dos DJs mais famosos da Ilha de Santa Maria.
1: É mais ou menos isso. É mais ou menos isso. Por acaso não, na altura não, nunca me surgiu essa ideia. E pronto, foi talvez graças. Se não fosse aquela oportunidade, talvez aparecesse outra mais tarde, mas a partir dali já foi já um impulso para começar a ter mais vontade e mais garra. E

0: Eu com 18 anos nunca tinha posto os pés lá em cima. Eu agora ia pôr os pés lá em cima a tocar e dizer: olha, ok, vou experimentar. Até na altura ele emprestou-me a sua mesa, porque na altura estava habituado com outro tipo de material. E pronto, foi uma experiência. E a partir daí foi sempre a crescer.
1: Mas antes disso, tu por alguma altura tiveste algum grupo musical na escola? Ou eram só as aulas de música que também te preenchiam?
0: É assim, na escola tive só as aulas de música normais. Tocava muito bem flauta, por acaso. Tive pena não continuar porque tinha muita independência no instrumento. Tocava qualquer coisa de ouvido. E hoje em dia toco quase tudo de ouvido também. Não sou por ler pautas. Também estive na escolinha da Maré na altura. Isto já faz já uns 16 anos, talvez 15 anos. 16, 15 anos. Pronto, comecei com o violão, depois guitarra elétrica. E foi isso. Depois o meu percurso ali nos instrumentos parou um bocadinho, que depois também desinteressei-me um pouco. Ali na adolescência vem sempre outras coisas à cabeça. E pronto, depois surgiu o DJ. E agora estou voltando outra vez a aprender alguns instrumentos porque a música faz bem e quem gosta procura sempre alguma maneira de aprender.
1: É mais forte do que tu?
0: É mais forte que eu. E epá, os instrumentos acabaram por aparecer também por ter ajudado um amigo. O João Ruda também pediu-me ajuda para produzir algumas coisas para ele. E ele sempre dizia: epá, devias tocar aqui comigo, não sei o quê. Só que na altura também não. Sei, pá, eu não sei tocar, João, o que é que eu vou fazer? Não, mas pronto, como tinha o ritmo, eu tocava bateria elétrica, tinha um sampler para tocar. Acompanhei, começou a brincadeira, e depois, num outro ensaio, encontrei aquele ukulele no sótão. Veio para o estúdio para uma brincadeira e ele disse: ei pá, soa bem. O João disse: é isso mesmo que a gente precisa e tal. E já ficou logo cheio de pica.
1: Mas o certo, Lucas, é que tu até podias ter muita vontade em aprender algum instrumento musical, teres muito gosto pela música, mas se não tivesses alguma vocação, provavelmente as coisas tinham caído pelo caminho.
0: Talvez eu podia também ter pegado naquilo e não ter dado certo. Mas também sou um bocadinho insistente. Às vezes, se não dá certo à primeira, experimento uma ou duas vezes.
1: É uma teimosia que é importante também.
0: É, uma teimosia também, talvez, do meu feitio da mãe. Eu sou um bocadinho teimoso nesse. Quando eu não sei tanto também. E eu sou assim com tudo, por acaso sou assim com tudo na vida. Se eu não sei tanto para saber. E se não, mesmo que eu não saiba, procuro alguém que saiba e pronto, vou atrás do resultado. Lá de aparecer algum dia.
1: Mas isso não é defeito, é feitio.
0: É feitio, é. Este não é defeito, é feitio.
1: Quando é que os pais souberam que tu ajeitavas-te na música?
0: Epá, uma pergunta interessante. Deixa-me ver aqui, voltando aqui atrás. Eu acho que eles deram conta disso quando eu comecei a tocar muita vez, aos sábados nas discotecas. Eles já diziam: outra vez vais tocar, vais outra vez tocar. E eu ia: pá, vou outra vez tocar.
1: E foi aí que eles perceberam o potencial do filho.
0: É assim, logo à primeira, não, mas depois quando começaram a ouvir o feedback das outras pessoas a dizer: pá, foi espetacular, teu filho esteve lá ontem, não sei o quê, depois já ali começou a topar que, pronto, de repente tinha jeito para aquilo. E aí depois eles começaram a perceber que o feedback das pessoas, por ser positivo, estava a fazer alguma coisa correta, não é?
1: É porque isso é tudo muito bonito, mas há quem diga que ser DJ é pôr ali umas músicas, entreter o pessoal e já está. Não é bem assim.
0: É assim, acaba por ser, mas tudo depende do trabalho da pessoa. Qualquer pessoa pode pôr música, não é? Isso não é um.
1: Qualquer pessoa pode pôr música, mas nem todos conseguem ser DJs.
0: Exatamente. Isto tudo tem a ver com a pessoa. Eu posso chegar ali e tocar aquilo que bem me apetecer ou que eu vir que vai-me facilitar e não pensar no resultado que vai dar no fim. Eu ouço muito música porque eu gosto quando a música transmite alguma coisa. Não quer dizer que tenha que ser uma mensagem, mas a mesma música pode-me dar um sentimento e pode dar a ti outro. Percebes? E eu quando faço, quando costumo tocar, ultimamente eu gosto de tocar só mesmo para animar a malta. Não gosto de inventar muito.
1: O certo, Lucas, é que pões música, pões, e isto é entre aspas, pões uma vez, pões duas vezes, pões três vezes, aquilo vai resultando. Até que temos DJ.
0: Certo.
1: Quando é que tu tens a noção exata de que aquele trabalho que tu fazes a animar a malta é importante e até gostam de ti?
0: Eu tenho noção disso quando para qualquer noite que eu vá,

0: as pessoas perguntam quando é que vais tocar? E não há festa nenhuma, epá, não vais tocar? Epá, não vou, sei, já ficam logo. E no início, agora nem tanto, porque as pessoas também já se habituaram, que eu também já quebrei um bocadinho, que eu também já estava há 2, 3 anos, já estava um bocado cansado, porque. E este ano também não deixa de ser diferente, porque todos os fins de semana tenho uma atuação, mas com projetos diferentes. Há 2, 3 anos era sempre eu sozinho, e era às vezes sexta e sábado, e era todos os fins de semana, começava ali em junho e acabava em setembro. Ou seja, acabava o verão, estava exausto, estava com um desgaste muito grande. Mas pronto, fiz o meu papel, talvez como animar a noite em Santa Maria. Deixei a minha marca, talvez, porque as pessoas de repente já têm outras expectativas, e não é por ser melhor ou por ser pior que os outros, mas a marca que eu deixei, as pessoas gostaram. E às vezes pode vir alguém de fora e tocar também, pode tocar bem e até pode tocar a mesma coisa que eu, mas de maneira diferente. E as pessoas, epá, se tivesse ali, tinha sido melhor. Epá, eu concordo com as pessoas, olha, eu percebo, mas cada um faz o seu trabalho. E ele, de repente, a pessoa que esteve lá a tocar também esteve bem. Mas é tal coisa, como eu tive muito tempo a tocar, sempre seguido, as pessoas de repente habituaram-se. E eu digo que aqueles anos foram anos da loucura, porque estava sempre a tocar em todo o lado e estava sempre a animar a malta.
1: Tu não conseguias dizer que não a um convite que te faziam? Ou tu precisavas, nesta altura, de te afirmar como DJ?
0: É assim, no início eu dizia assim a tudo, porque também estava a ganhar terreno. E todas as festas têm um público diferente. Nem toda a gente sai todos os fins de semana, né? Há pessoas que saem. Parabéns para eles, que eles têm energia para isso. Mas há pessoas que não. E então havia festas que tinha pessoal mais velho, pessoal mais novo. Era sempre diferente. E aí fui ganhando os públicos. E de aí também exige um pouco de trabalho meu, porque nem toda a gente gosta da mesma música. E às vezes agradar um público que tem muita diferença de idades, torna-se complicado. Mas como eu gosto de agradar toda a gente, e não me importo de ouvir alguém reclamar, porque eu posso tocar uma música recente, ou uma ou duas, e depois passam os anos 80 e os novos gostaram e os velhos não gostaram. E depois a seguir os novos não gostaram e os velhos gostaram. Ou seja, dá para todos, a noite é grande.
1: Ou seja, a tua experiência já te permite perceber que público é que tu tens à tua frente e que músicas é que tu hás de colocar para adequar ao público que te está a ver.
0: Exatamente, é uma questão de leitura de quem está à nossa frente, e a gente vê também o que é que pega, o que é que não pega. O exemplo mais recente que eu tenho foi na Festa Branca aqui do município, eu por acaso pedi para abrir, porque gosto sempre de abrir. Eu sou muito esquisito para o DJ que toca antes de mim, porque eu sinto que ninguém sabe abrir uma noite, porque os DJs gostam sempre de tocar o que está a bombar. E começam logo a bombar logo desde o início, e depois o resto da noite já fica para ninguém repetir. E eu gosto de abrir para outra pessoa, porque eu vou buscar músicas que já não se ouve tanto hoje em dia, mas que já na altura estavam no auge, né? E as pessoas, quando ouvem, também gostam de dançar aquela música. E depois vou intercalando com outra mais recente, para ir fazendo ali a mistura, para preparar já o set para o próximo DJ.
1: Tanto mais que não é ao calha as músicas que tu colocas ou que os DJs devem colocar. Portanto, há ali uma sequência lógica, porque senão tu e todos aqueles que têm este trabalho podes ter a pista cheia, mas de repente dás por ti e não tens ninguém.
0: Sim, e eu gosto de. O meu objetivo principal é que. Ou seja, o meu trabalho numa noite já chegou a este ponto, que é. Eu começo a tocar, mas o meu objetivo é que daqui a 2 ou 3 horas, vamos supor que é uma noite muito grande, vamos supor 1 hora e meia que eu começo a tocar, aquela hora e meia é para aquecer o pessoal. E o meu objetivo é que depois daquela hora e meia eu ponha qualquer coisa e as pessoas dancem. Ou seja, se aquela primeira hora e meia correu bem, daqui a 1 hora e meia as pessoas dançam qualquer coisa. E aí, quando cheguei a esse ponto, é que eu sei que fiz um bom trabalho de casa. Ou seja, eu analisei bem as pessoas divertiram-se todas, que chegou a um ponto que elas já dançam qualquer coisa. E aí, para mim, é quando eu fico mesmo 100% satisfeito.
1: E tu és adepto de pedidos do público ou tentas ser o mais distante possível disto? Porque tu tens o teu trabalho, tu sabes o que é que tu queres.
0: Sim. Vamos supor, se for. Já fiz casamentos. Em casamentos eu gosto muito de trabalhar com discos pedidos porque as pessoas estão ali para se divertir.
1: Faz sentido, não é?
0: E independentemente seja um casamento de 100 ou 200, há pessoas que às vezes duas ou três gostam daquela e a gente, pronto, eu passo aquela música, não é desgraça nenhuma e não é por aí que os outros não vão gostar. Quando é em festivais, aí já se torna difícil porque eu estou a seguir uma linha e de repente estou a seguir uma linha, vamos supor, é tudo uma música já aos círculos, né? E uma pessoa vai pedir uma música aos quadrados. E se passar aquela música aos quadrados, de repente aquela pessoa vai ficar contente, mas o resto vai dizer: mas o que é que esse gajo fez agora aqui? Percebes? E às vezes é preciso também saber lidar com a crítica, porque às vezes tens 100 pessoas, 20 podem não ficar 100% satisfeitas e as 80 ficaram. Ou seja, isto aqui é levar pela maioria. Se eu vi que a maioria está a dançar, eu não vou mudar. Agora, se os outros não estiverem a dançar, claro que a gente tem que mexer ali com a música.
1: Tu tens também a sorte de a tua escolha musical ser aquela que tu gostas, mas que simultaneamente agrada também o público? Ou às vezes faz alguns fretes?
0: Eu curiosamente eu tenho um gosto musical muito aberto. Eu ouço um bocadinho de tudo, salvo algumas, pronto, músicas extremas, né, alguns géneros extremos, mas gosto um bocadinho de tudo. E isso talvez facilita-me também depois para tocar, porque eu vou-me divertir igual se eu tocar uma música folk ou tocar lembro-me agora folk, porque como é a folk este fim de semana, tocar uma música folk, ou anos 80, ou música brasileira recente, ou música eletrónica. Eu gosto de tudo, por isso não, para mim é sempre diversão. Se eu conseguir juntar todas, melhor.
1: Ora, Lucas, trabalho noturno, logo o nome o nome que escolheste para ti enquanto DJ foi fácil.
0: Foi, por acaso não teve nada a ver com de logo desde o início. O meu nome do Late Night vinha dos videojogos, ou seja, tinha o nome Late Night Lucas, soava bem, e então na altura nos videojogos tinha este nome. E depois quando eu comecei, foi na altura que quando fui para tocar nessa festa dos finalistas, tinha que pôr um nome. Epá, mete aquele nome que tens ali na Xbox, não sei o quê. Eu então pus esse nome, depois ficou Late Night Lucas, depois não estava a soar, estava a soar muito grande. Ah, fica só Late Night.
1: Até hoje. E é por isso que tu és conhecido, é por este nome que tu és conhecido. E toda a gente associa o DJ ao homem e o homem ao DJ.
0: Exatamente, foi um nome diferente. Podia ter escolhido outro, o meu apelido é Oliver, também soa bem. Podia ter calhado.
1: É comercial.
0: Mas pronto, ficou o Late Night, soou bem porque parecia alguém de fora, era diferente.
1: Internacional,
0: exatamente. E pronto, as pessoas ficaram com aquela curiosidade do nome e depois pegou. E agora toda a gente sabe, às vezes na rua chamam Late Night, não sei o quê, na brincadeira. E eu já me habituei agora.
1: Brincadeira ou não?
0: Já é como alcunha, já me habituei, não.
1: Ora, Lucas, de há uns anos a esta parte, o trabalho dos DJs, achas que tem sido mais reconhecido? Porque não há festival nenhum que se preze que não tenha um DJ.
0: Pois, é assim, têm aparecido muitos e acho que isso tem a ver com os tempos. A gente, hoje em dia, qualquer um quer ser DJ. Parece que é quase como moda, né? A gente, não digo que cá aparece um ou outro, mas a ilha também é pequena, os recursos também são menos. Mas lá para fora vê-se muita gente e muitos projetos a aparecer e o mercado fica cada vez maior e é bom porque aparecem coisas muito interessantes e muito diferentes e por outro lado também esgota um bocadinho o mercado, mas a vida é assim em todos os sentidos. Não, por um lado é bom, por um lado é mau, mas vamos lá ver o que é que este segmento dos DJs vai porque é um processo em evolução. Começou de uma forma de repente nos anos 80 ou 70 e hoje em dia não tem nada a ver o que é que era naquela altura, já requer outro tipo de conhecimento e outro tipo de base e sabemos lá o que é que daqui a 10 anos vai acontecer com a inteligência artificial, sabe-se lá o que é que de repente daqui a dia a gente só faz a playlist e está lá para cima só a mexer os braços.
1: O certo também é que de há uns anos a esta parte tu tens tido muito trabalho nos festivais de Santa Maria. Não deixa de não ser também um reconhecimento à tua dedicação, à tua entrega e ao teu trabalho.
0: Sim. Eu, o ano passado senti-me completamente conquistado, digamos assim. Conquistei tudo o que eu queria, porque o meu sonho, quando comecei a tocar nos festivais, até o primeiro festival que eu fui, se não me engano, foi a Maré de Agosto, na altura, e depois lembrei-me, epá, era interessante correr os festivais todos. E o ano passado recebi o convite de ir aos Blues, este ano também vou lá estar, mas o ano passado, pela primeira vez, já consegui concluir esse desejo de correr os palcos, ou seja, os palcos principais dos festivais. Ou seja, o Maia Folk, o Maré de Agosto e o Blues.
1: Trazem também muita projeção e também convites para atuares em outros sítios. Já aconteceu?
0: Sim, já fui fechar também uma vez uma noite nas festas da praia, na Terceira. Foi muito bom. Acho que foi o maior público que eu tive. Tinha à volta de 6 mil pessoas, talvez, algo assim.
1: É considerável.
0: Era, foi bom. Na altura levei o meu irmão como prémio. Sempre esteve presente comigo e como era uma conquista nova e ele também gostava de ver a banda que estava lá, eu decidi levá-lo. Ele foi comigo e foi muito bom, diverti-me. As pessoas também viram, também há DJs diferentes em Santa Maria, apesar de ser uma ilha pequena, porque os grandes nomes de DJs normalmente vêm de São Miguel, da Terceira, e foi bom ver de repente um rapazinho de Santa Maria ir lá. Isto já foi há 2 anos, por isso foi muito bom.
1: Tu preparas um espetáculo, porque não deixa de não ser um espetáculo, vamos ser sinceros. Tu preparas um espetáculo para um festival, seja ele qual for, Maia, Maré, Blues, de uma forma diferente que tu preparas para outra iniciativa qualquer? Ou que agarras outro convite qualquer?
0: Epá, sim, porque vamos pensar aqui, os festivais normalmente têm outro impacto porque tem muito mais gente no recinto e tu és o centro das atenções e qualquer coisa que falhes, pois as pessoas reparam em tudo, né? O trabalho de casa é diferente quando falamos em Maia Folk e Blues, mais especificamente, porque são festivais que têm um estilo de música diferente, ou seja, temos que enquadrar um bocadinho ali naquele género. Mas eu gosto de fazer também gosto de fazer sempre um trabalho diferente, não seguir sempre a mesma linha. Tento sempre começar no género do festival, mas até agora nunca me meteram nenhum travão. E o ano passado fui lá, fiz mesmo trabalho que quero fazer este ano. Só que pronto, de ano para ano a gente tenta sempre melhorar e este ano também quero fazer algumas coisas diferentes e vamos lá ver o que é que dá no sábado.
1: O certo é que também és um constante estudioso da música.
0: Sim, eu
1: Porque
0: também.
1: há sempre músicas a sair, há sempre formas de animar o público ou outras versões de músicas. Portanto, isso também pesa.
0: Sim, dá o seu trabalho também e eu gosto de fazer isto ao longo do ano. Posso estar de repente no inverno e de ouvir uma música, ei pá, isto ficava porreiro, não é? E aguardo lá numa pastazinha, numa playlist, fica lá guardado. Depois ouço outra coisa, ei pá, isto era porreiro para o blues ou não sei o quê, sem saber se vou lá tocar ou não, mas está lá guardado, porque eu também gosto de ouvir um bocadinho de tudo. E às vezes estou no inverno, ouço um reggae no carro, depois passam uns tempos, já estou a ouvir country, depois passam uns tempos, já estou a ouvir folk, projetos diferentes portugueses, porque para mim também. Desde que comecei a tocar no Maia Folk, que também estive envolvido no projeto do Urso, que também puxou por mim para alguma pesquisa nesse sentido, e eu fiquei muito interessado nesses projetos diferentes que englobam instrumentos mais tradicionais. E eu adoro, e gostava também que trouxessem cá um dia vários projetos que englobam instrumentos e música eletrónica, mas tudo na área do folk, porque torna-se muito. Ou seja, para o meu ouvido é interessante porque não é tradicional, mas também não é 100% moderno. Eles trazem melodias antigas, mas com ritmos modernos e eletrónicos. Isso para mim cativa muito. Eu gosto muito de ouvir aquilo. É interessante.
1: E tu gostas mais de estar sozinho em palco, que é a tua praia, ou, como tu há pouco referiste, o projeto Urso, partilhar o palco com outra pessoa que tem a mesma paixão que tu, que é a música, e que a dois as coisas correm da tua forma. Não melhor, não pior, mas de outra forma.
0: É assim, eu gosto de me divertir, gosto de tocar e eu gosto de partilhar também momentos com quem gosta das mesmas coisas, que eu. Independente seja um, dois ou três, até podia fazer um set com dois ou três instrumentos a tocar comigo e eu a tocar e eles iam-me acompanhando. Eles iam-se divertir e também ia-me divertir. A parte do DJ, também gosto, já tive muitas boas experiências a dividir palcos com DJs. Mas tem que ser uma pessoa que toque igual a mim ou melhor que eu. Eu também sou humilde o suficiente para partilhar o palco com alguém que não saiba ou que saiba tocar a base, porque eu também gosto de ensinar. E acho que isso pode ser a minha opinião. Alguém pode ouvir isso e ficar ofendido, mas eu acho que um defeito dos marienses na música é não ter aquela preocupação de ensinar ou passar a palavra. E não sou só eu que senti isso, muita gente que já teve vontade de aprender alguma coisa, algum instrumento ou fazer parte de alguma coisa, sente essa dificuldade. Epá, agora, aquilo que eu sei, não tenho vergonha de ensinar, nem é aquilo que eu sei, mais que aquilo que eu sei, não posso ensinar. E se a pessoa que eu aprendi souber tocar melhor que eu,
1: Também aprendes.
0: fico muito satisfeito porque sei que ele chegou ali porque eu ensinei e ele sabe alguma coisa, sabe mais que eu, e tenho certeza que alguém que vai aprender com ele de repente vai saber mais. E isso para mim deixa-me 100% satisfeito porque iniciei uma chamazinha que depois criou-se um fogo em alguém e continua sempre a queimar.
1: Lucas, uma última questão. Tu não te vês sem estar no palco? O palco, de alguma forma, alimenta-te?
0: Sim, eu gosto de estar presente no palco, apesar de já estar um bocado cansado.
1: E tu és novo.
0: Isso é novo, mas esses últimos anos têm sido cansativos. Agora com mais projetos, ok, já uma pessoa muda a rotina, mas o facto de ser todos os fins de semana também é cansativo. Ou seja, eu saio de um fim de semana, naquela semana já estou a preparar o outro fim de semana, e depois saio daquele fim de semana, naquela semana já estou a preparar o outro fim de semana. E eu gosto porque é o que me faz também um bocadinho andar, mas chega a um certo ponto que a pessoa também cansa. Só que ao mesmo tempo também sinto uma responsabilidade de, epá, se eu não for, quem é que vai? E será que vai ser bom? E será que não vai ser bom? Se quem é que vai para ali, de repente. E depois vão dizer, epá, ele já está acabado e já não toca e não sei quê. E
1: Já
0: eu
1: é vedeta.
0: já é verdade. E eu gosto de mostrar que estou sempre atualizado e que se vou a menos festivais é por opção própria.
1: E há assim algum palco que tu ambicionas muito tocar?
0: Olha, por acaso não tenho assim um palco assim que eu diga, olha, quero ir ali. Na altura que fui residente da Maré e tinha um trabalho muito bom de produção eletrónica, ainda sonhei a ir ao Monte Verde, ainda sonhei. Mas hoje em dia, epá, se receber o convite, talvez vá pensar duas vezes, porque já também já não estou naquele ritmo de tocar em festivais grandes. Quando estava a tocar na Maré de Agosto 3 anos seguidos, epá, tinha um ritmo e tinha trabalho, e quando vinham os DJs de fora do continente, pá, trocava palavras com eles e via que o trabalho que eles faziam era o mesmo trabalho que eu fazia. Ou seja, eu estava no caminho certo, apesar de não ter tido ninguém que me ensinasse. Ou seja, cheguei àquele ponto por mim e fiquei muito contente quando percebi isso, porque eu conseguia partilhar ideias e opiniões e de tudo que era da parte eletrónica de DJ, seja a tocar em equipamentos ou a produzir. Consegui trocar muitas ideias e isso deixou-me contente e orgulhoso porque, epá, cheguei a um ponto que eu consegui trocar ideias com esse gajo. E hoje em dia até falo com muitos artistas que são famosos e às vezes a gente troca mensagem para quem está para aí, não sei o quê. E eles até por curiosidade perguntam-me: mas o que é que tu fazes da vida? Dizem: olha, sou agricultor, por acaso tenho vacas. Epá, mas como é que tens vacas? Não sei o quê, como é que. Para eles fazer a confusão, como é que eu estava naquele tipo de trabalho e não era meu tempo inteiro. E já ouvi muitos comentários que se eu estivesse noutro sítio, talvez fosse a minha profissão e desarrascavam-me bem. Mas pronto, o meu coração levou-me para outro lado e eu gosto de estar na natureza, gosto de estar em Santo Espírito.
1: E enquanto tu consegues conciliar as duas coisas, os dois mundos, para ti é
0: Sim,
1: o essencial.
0: para mim é essencial porque tenho a minha liberdade e a minha paz. Com os meus animais e com a natureza, digamos assim. E depois ao fim de semana vou-me divertir e daqui para lá vai ser um bocadinho menos porque a gente também tem que ter atenção ao ritmo que leva. Mas pronto, chega o verão, eu fico doido pelas festas e gosto de estar sempre presente e gosto de fazer um bom trabalho e gosto de manter os marienses felizes na noite e tudo onde eu vou tocar, gosto de deixar um bom trabalho.
1: E quando sentes que os marienses estão felizes, tu também estás.
0: Sim, quando vejo que estão satisfeitos com aquilo que eu fiz, epá, fico muito satisfeito. E espero sempre pela próxima. É sempre assim.
1: Lucas, muito obrigada pela entrevista. Obrigado, e mesmo. Muita música sempre na tua vida.
0: Sempre.
1: Muito
0: sempre,
1: obrigada.
0: Sempre que eu puder.
1: Obrigada, Lucas.
0: Obrigado.
1: Lucas, Oliver e a paixão pela música.

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Notícias e passa 5 minutos depois do final das 13. E assim vou estar aqui na vossa companhia até o final das 14, nesta tarde, sexta-feira. Uma tarde nublada aqui nesta ilha de Gonçalves de Santa Maria, ilha de sol, só que o sol agora só para um canudo. E assim até o final das 14, seleção musical de Paulo Renato. Mais uma vez, boa tarde, obrigado pela vossa companhia. Neste lado vou tentar levar a melhor música.

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se você continua muito bem sintonizado aqui ao vosso Rádio Hazes. Já sabe, até o final das 14, a sessão musical de Paulo Renato. Nesta próxima tarde de sexta-feira. E assim, música animada até o final das 14. Até para todos, continuação do Alto Matar. Se estiver a trabalhar, bom trabalho.

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0: que saibamos valorizar o abraço antes da partida, o sorriso antes da lágrima, o momento que antecede a despedida. Que saibamos valorizar a luz dos dias calmos e o amor sem nada em troca. Que a vida nos ensina tempo, que não é preciso perder para dar valor. Se sentir saudades, procure. Se sentir vontade, faça. Se tiver medo, lute. Se perder, esqueça, mesmo que doa. Se gostar, viva. Mas lembre-se que nunca é tarde para recomeçar. É verdade que a vida voa, mas também recomeça a cada dia. Pense nisto e seja feliz.
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Esse é 2 minutos do sinal das 14. Já sabe que às 14 pode ficar com a informação. Depois de informação, basta aqui a colega Lucélia até o sinal das 16. Então, para todos, continuação de uma ótima tarde e um bom fim de semana. Bye, bye.

0: Boa tarde. São 14 horas.
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2: Este é então o momento certo para lhe dar as boas-vindas a este espaço informativo. Vamos conhecer alguns dos destaques noticiosos. PS quer que setor espacial se traduza em desenvolvimento para Santa Maria. Governo dos Açores reafirma compromisso com os utentes, profissionais e parceiros da saúde, encontro do Conselho Nacional de Saúde. O grupo parlamentar do PS Açores reafirmou esta quinta-feira, em Santa Maria, que a ilha reúne condições para afirmar-se em áreas estratégicas como o setor espacial, mas alertou para a necessidade de serem criadas condições indispensáveis para que este potencial se traduza em desenvolvimento económico e social para os marienses. Segundo o deputado do PS de Santa Maria, João Vaz Costa, e após uma reunião com o Atlantic Spaceport Consortium, o projeto continua a representar uma oportunidade estratégica para a ilha, mas importa garantir que avança com segurança, respeito pelo ambiente e benefícios concretos para a população.
3: Este é um projeto também que pode alavancar a ilha. O projeto inicial era outro, do passado 6 anos pouco se conheceu, mas aquilo que ouvimos do consórcio agora deixa-nos alguma expectativa e algum ânimo, alguma esperança de que as coisas efetivamente aconteçam. Sabemos que vão existir 2 lançamentos atmosféricos agora. É bom, isto tem que começar a dar algum passo, mas tem sido tudo muito arrastado no tempo e pensamos que, pelo menos aqueles que conhecem este projeto desde o início, que isso tem arrastado uma velocidade muito lenta, muito por culpa da inação e da falta de, não podia dizer de outra maneira, mas tem que ser mesmo assim, da falta de competência do governo para lidar com estes assuntos.
2: João Vaz Costa sublinhou que o desenvolvimento do setor espacial deve ser acompanhado por investimentos que preparem Santa Maria para acolher novas empresas, trabalhadores e oportunidades, nomeadamente ao nível da habitação, das infraestruturas, das acessibilidades e dos serviços públicos.
3: O calendário que apresentou é aquele calendário que é possível para eles apresentar. Nós temos que ter a precaução suficiente para perceber que aquilo que nos é apresentado não é inteiramente, nunca é satisfatório, porque é verdade que aquilo que é dito nós temos que tomar como bom e acreditamos naquilo que nos é dito. 2 lançamentos este ano, alguns durante o próximo ano, e que depois entrem em velocidade de cruzeiro por forma a conseguirem fazer 10 lançamentos anuais mais para a frente. Tudo isso só vale a pena e se efetivamente houver um retorno para a ilha, para os Açores, para o país, que seja uma coisa boa, isso é uma coisa que nos anima e que nos dá esperança.
2: Durante 3 dias, o grupo parlamentar do PS Açores realizou em Santa Maria as suas jornadas parlamentares, onde contactou com instituições, empresas e associações da Ilha de Santa Maria. Mónica Seidi, secretária regional da Saúde e Segurança Social, participou esta semana na conferência-debate promovida pelo Conselho Nacional de Saúde, subordinado ao tema Caminhos de Consenso e Compromisso para a Saúde em Portugal, na sessão de abertura. A governante saudou a realização desta iniciativa na região, considerando que a escolha dos Açores para acolher o encontro representa uma oportunidade para aproximar o debate nacional da realidade das regiões ultraperiféricas e reforçar o diálogo entre os diferentes níveis de decisão na definição de políticas públicas de saúde. Perante representantes de diversas instituições nacionais, regionais e locais, Mónica Seidi sublinhou que os desafios atuais do setor da saúde exigem respostas construídas em conjunto, envolvendo profissionais de saúde, autarquias, academia, setor social e demais entidades com intervenção no território. A governante recordou que o Plano Regional de Saúde 2030 identifica o reforço das parcerias intersectoriais e interdepartamentais como um dos pilares para a obtenção de ganhos em saúde, defendendo o alargamento da cooperação aos diversos setores da sociedade e uma maior articulação entre entidades públicas, privadas e sociais. A Secretária Regional da Saúde defendeu ainda que esta governação colaborativa deve ser acompanhada por uma gestão orientada para resultados, recordando que o Governo dos Açores está a promover a implementação de um modelo de valor em saúde no Serviço Regional de Saúde. Segundo refere, o modelo coloca o utente no centro das decisões, privilegiando a obtenção de melhores resultados em saúde em função dos recursos investidos e reforçando simultaneamente a qualidade, a eficiência e a sustentabilidade do sistema. A secretária regional destacou igualmente o compromisso do governo açoriano em garantir respostas cada vez mais céleres aos utentes, valorizando os parceiros convencionados e potenciando a capacidade instalada existente na região. Neste âmbito, recordou que o governo dos Açores procedeu à atualização dos preços das convenções, valores que permaneciam inalterados desde 2014, adequando-os à realidade atual e reforçando as condições para que as entidades parceiras possam aumentar a sua capacidade de resposta, nomeadamente através da afetação de mais recursos humanos às áreas de maior procura. Referiu a área da imagiologia, onde o recurso às convenções tem permitido dar resposta ao aumento da procura por meios complementares de diagnóstico, como um destes exemplos, apontando ainda que o investimento em 2025 ascendeu a cerca de 4,5 milhões de euros, mais 1,2 milhões de euros do que em 2024, refletindo-se na realização de cerca de mais 1.300 exames face ao ano anterior. O Chega Açores quer conhecer a verdadeira dimensão da fibromialgia na região e apresentou já um requerimento à Assembleia Legislativa dos Açores a pedir dados concretos sobre esta doença reumática crónica que provoca dor músculo-esquelética generalizada, fadiga, alterações do sono e déficits cognitivos. Segundo dados apontados pelo partido, estima-se que a fibromialgia possa afetar cerca de 400 mil pessoas, mas nos Açores não existem dados epidemiológicos específicos, referindo que a ausência de informação aliada à condição insular e à dispersão geográfica das nove ilhas poderá estar a dificultar uma avaliação objetiva das necessidades dos doentes e o acesso às especialidades médicas. O requerimento do Chega questiona quantos doentes com diagnóstico confirmado existem atualmente na região, se existe algum registro regional dedicado à doença e se o Governo Regional prevê realizar um estudo epidemiológico que permita conhecer a dimensão real da patologia. Os deputados do Chega Açores querem ainda esclarecimentos sobre a aplicação das normas nacionais de diagnóstico nas unidades de saúde e hospitais dos Açores, bem como informação sobre o número de especialistas em reumatologia integrados no Serviço Regional de Saúde, as ilhas onde existem consultas da especialidade, os tempos médios de espera e os mecanismos de referenciação dos doentes residentes em ilhas sem cobertura especializada. Para o deputado do Chega Açores, Francisco Lima, conhecer a realidade da fibromialgia nos Açores é essencial para garantir cuidados de saúde mais eficazes e reduzir desigualdades entre ilhas. O parlamentar sublinha que só com dados concretos será possível planear políticas públicas adequadas e responder às necessidades dos doentes num território marcado pela dispersão geográfica. O imigrante mariense António Rezendes apresenta este sábado em Santa Bárbara, sua freguesia natal, o livro Pedaços da Minha Memória. A apresentação desta obra insere-se numa iniciativa de cantigas ao desafio que decorre no lugar. Este livro é uma homenagem ao seu percurso de vida e, sobretudo, às pessoas que passaram pela sua vida.
4: O livro em si, eu acho que talvez poderia dizer que 75% do livro é baseado na Ilha de Santa Maria. Não deixa de ser pedaços da minha história, que é coisas que eu vivi, algumas histórias que conto, coisas que eu gosto, falo das baías lá, falo de vários lugares. Por exemplo, tem um lugar que sempre adorei lá na minha freguesia, que é o Norte. Para mim sempre me fascinou, porque eu comecei a ir para o Norte criança, meu pai levava-me para lá e aquilo sempre ficou comigo. Como eu disse, 75% baseado na Ilha de Santa Maria. E depois tem também um bocadinho de coisas que eu acredito, coisas que vivi, coisas que gosto, e também tem um espaço pequeno que eu achei que deveria de homenagear certas pessoas. Alguns já não estão entre nós, outros felizmente ainda estão, pessoas que ao longo da minha vida cruzaram o meu caminho e que me deixaram uma moça positiva na minha vida, um marco, de certa forma. E então eu achei que deveria fazer uma pequena homenagem, dentro das minhas posses, como é óbvio.
2: António Rezendes a apresentar este sábado o seu livro Pedaços da Minha Memória. A iniciativa Ciência Viva no Verão celebra este ano a sua 30ª edição e promove em Santa Maria uma atividade dedicada à natureza e à ciência ao ar livre. Este sábado, dia 18 de julho, às 9h30, decorre o trilho Live Snails entre sementes e caracóis, uma ação que convida os participantes a conhecer de perto o ecossistema mariense e o trabalho de conservação associado ao projeto Live Snails. Petra Guimarães, do Expolab Vila do Porto, sublinha a importância desta iniciativa na transmissão de conhecimentos.
5: Estamos agora no Ciência Viva no Verão, que é uma iniciativa da Ciência Viva, lançada a todos os centros. O Expolab, sediado em São Miguel, estende isto à outra iniciativa que existe, que é a Epicentros, que são todos os centros de ciência dos Açores. Em Santa Maria temos apenas, como quem diz, as ações do Expolab, que tentamos que sejam em parceria também com outras instituições. Este sábado já vai existir um trilho, em parceria com os Life Snails, um trilho no Pico Alto, mostrar o trabalho dos Life Snails nisto que é de valorizar do caracol endémico de Santa Maria, que só consegue viver nos habitats endémicos e que eles têm feito um trabalho espetacular. E esse trilho não é só para os amantes da natureza, um momento de relaxar no meio daquilo que é o tão bom que existe nesta ilha, mas é também uma oportunidade de vermos o que é que eles andam a fazer, o que é isto do habitat endémico, então as árvores que são melhores que outras, é também uma oportunidade de aprendizagem.
2: Ciência Viva no Verão, a desenvolver este sábado uma iniciativa em Santa Maria. Damos agora tempo ao tempo, quer isto dizer que vamos recuperar as informações que nos chegam do Instituto Português do Mar e da Atmosfera. Ficamos com a previsão meteorológica ainda para o dia de hoje e para as ilhas que estão a oriente no arquipélago dos Açores. Céu muito nublado com abertas para o fim do dia. Vento do quadrante sul, fraco abonançoso, 5 a 20 km/h. Mar encrespada de pequena vaga, ondas do quadrante oeste de 1 metro. Está assim concluído este espaço noticioso. Desejo-lhe uma ótima tarde.
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6: Olá, boa tarde, seja muito bem-vindo. Está no ar ou vai começar agora o Entre Margens? Para o ar entre as 14 e as 16, de segunda a sexta-feira, aqui na sua rádio. São 14 horas, 12 minutos. A informação vai voltar em antena às 16. Vamos olhar para algumas informações. 22 graus é a temperatura a esta hora por Santa Maria, com a umidade a rondar os 82%. Uma tarde muito nublada e, de vez em quando, alguns aguaceiros.
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Uma vez mais, boa tarde. Sejam então bem-vindos ao Entre Margens. Estamos com um pop um pouco mais latino a fazer-lhe companhia nesta tarde. Já que o sol não aparece, nós vamos animando aqui esta tarde através das ondas da rádio Asas do Atlântico. Para si que está de férias, aproveite. Mesmo que o sol não brilhe lá fora, há sempre motivos para festejar quando estamos de férias. Para si que, por outro lado, ainda está a trabalhar, então uma boa tarde de trabalho também para si. Luís Fonsi, Stefan Don, com este Calypso. Daqui a pouco temos uma versão que junta os Boney M com Majestic. Os Boney M, uma banda já muito antiga, dos anos 70, mas aqui com uma roupagem diferente, com Majestic. É o tema Rasputin. Daqui a pouco vamos ouvi-lo. Antes de mais, quero também deixar-lhe aqui o convite de que está a decorrer nos Anjos o Festival Santa Maria Blues, todas as noites com concertos, arrancaram ontem, vão até sábado. Estivemos ontem nos Anjos, demos-lhe a conhecer tudo aquilo que vai poder fazer e ver e ouvir este fim de semana. Ontem estivemos à conversa com o diretor artístico. E, claro, levamos até si um pouco daquilo que você pode esperar destas bandas que vão pisar o palco do Santa Maria Blues edição 2026. Para hoje temos também grandes bandas.

A verdade é que você tem mesmo é de ir aos Anjos para se divertir junto à família, junto aos amigos e todos para os Anjos. Cá está a versão de Rasputin.

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1: Vamos então conhecer os destaques culturais para estes dias de julho, aqui em Santa Maria. E relembramos que está a decorrer, durante estes dias, de ontem e até sábado, o 22º Festival Santa Maria Blues, na Baía dos Anjos. E de 24 a 26 de julho vão decorrer as festas da Nossa Senhora do Bom Despacho, em Almagreira. A 24 de julho haverá a inauguração de uma exposição de Maria Catalán com a têmpera de ovo. Relembrar que no dia 26 de julho haverá a 4ª Travessia de Natação de Santa Maria. E todos os fins de semana de julho há Mercadinho da Praia Formosa, na sede da Maré de Agosto. Terças, quartas e quintas-feiras são dias de oficinas juvenis no Só Atelier. Ou melhor, oficinas de verão no Só Atelier. Aos fins de semana, há as sessões de cinema e durante a semana, atividades na biblioteca. Mais informações através do código QR ou em exploresantamaria.pt/agenda.
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Desire junta Robbie Williams, Laura Pausini. Foi no ano de 2025. Estamos cada vez mais perto das 4 da tarde, nesta tarde de sexta-feira, fim de semana à porta e com o Festival Santa Maria Blues a decorrer. Vamos agora dar-lhe a ouvir uma nova canção, é da portuguesa Rita Red Shoes. Partilhou hoje o segundo single de avanço do seu novo álbum. O disco vai ser composto exclusivamente por canções escritas por autoras portuguesas. A canção chama-se Não É Normal e é da autoria da cantora e compositora Cláudia Pascoal. Escrevi Não É Normal, diz a Cláudia, porque continua fascinada com a quantidade de regras invisíveis que inventamos para existir. A canção nasceu precisamente da estranheza, da ideia de que passamos a vida a chamar normal coisas que talvez não o sejam assim tanto. Está curioso para ouvir Não É Normal, Rita Red Shoes? É o segundo single deste novo álbum. É novo e passa por aqui no Entre Margens.

0: salientar que esta canção da Rita Redshoes foi escrita pela cantautora Cláudia Pascoal, que também já venceu o Festival da Canção, que também já tem um álbum. Entretanto, vamos a mais algumas músicas novas. Esta é uma das mais recentes canções do Luís Capaldi.
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Esta é a Pink, A Million Dreams. Estamos já nos 10 minutos finais que antecedem às 4 da tarde. Sons que o Asas do Atlântico leva até si numa tarde agora com algumas abertas. Chega-te verão, que nós queremos é bom tempo para desfrutar dos festivais com solinho. Este é o Amor Limbo, junta Nuno Ribeiro e Blue Way, com esta canção que saiu há algum tempo, não há muito, e que já anda por aí a rodar em todas as rádios.

0: Estamos já no minuto final que encerra o Entre Margens. Este é o fim de semana do Santa Maria Blues. Arrancou ontem, vai até amanhã. Há motivo de festa nos Anjos. É com o YouTube que nos despedimos hoje desta nossa edição, relembrando que ao longo das próximas duas semanas terá então um Entre Margens musical, mas com informações que são úteis e que passam sempre por aqui nestas tardes. O Entre Margens vai então de férias, regressa no dia 3 de agosto. Continuação de uma excelente tarde, uma boa sexta-feira, um bom fim de semana, um excelente Santa Maria Blues. Relembro que no fim de semana de 24 a 26 de julho vai acontecer as festas da Almagreira.
1: 16 horas.
0: Agora vem aí as notícias.
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0: Este é então o momento certo para lhe dar as boas-vindas a este espaço informativo. Vamos conhecer alguns dos destaques noticiosos. PS quer que setor espacial se traduza em desenvolvimento para Santa Maria. Governo dos Açores reafirma compromisso com os utentes, profissionais e parceiros da saúde em encontro do Conselho Nacional de Saúde. O grupo parlamentar do PS Açores reafirmou esta quinta-feira em Santa Maria, que a ilha reúne condições para afirmar-se em áreas estratégicas como o setor espacial, mas alertou para a necessidade de serem criadas condições indispensáveis para que este potencial se traduza em desenvolvimento económico e social para os marienses. Segundo o deputado do PS de Santa Maria, João Vaz Costa, e após uma reunião com o Atlantic Spaceport Consortium, o projeto continua a representar uma oportunidade estratégica para a ilha, mas importa garantir que avança com segurança, respeito pelo ambiente e benefícios concretos para a população.
3: Este é um projeto também que pode alavancar a ilha. O projeto inicial era outro, do passado 6 anos pouco se conheceu, mas aquilo que ouvimos do consórcio agora deixa-nos alguma expectativa e algum ânimo, alguma esperança de que as coisas efetivamente aconteçam. Sabemos que vão existir 2 lançamentos atmosféricos agora. É bom, isto tem que começar a dar algum passo, mas tem sido tudo muito arrastado no tempo e pensamos que, pelo menos aqueles que conhecem este projeto desde o início, que isso tem arrastado uma velocidade muito lenta, muito por culpa da inação e da falta de, não podia dizer de outra maneira, mas tem que ser mesmo assim, da falta de competência do governo para lidar com estes assuntos.
0: João Vaz Costa sublinhou que o desenvolvimento do setor espacial deve ser acompanhado por investimentos que preparem Santa Maria para acolher novas empresas, trabalhadores e oportunidades, nomeadamente ao nível da habitação, das infraestruturas, das acessibilidades e dos serviços públicos.
3: O calendário que apresentou é aquele calendário que é possível para eles apresentar. Nós temos que ter a precaução suficiente para perceber que aquilo que nos é apresentado não é inteiramente, nunca é satisfatório, porque é verdade que aquilo que é dito nós temos que tomar como bom e acreditamos naquilo que nos é dito. 2 lançamentos este ano, alguns durante o próximo ano, e que depois entrem em velocidade de cruzeiro por forma a conseguirem fazer 10 lançamentos anuais mais para a frente. Tudo isso só vale a pena e se efetivamente houver um retorno para a ilha, para os Açores, para o país, que seja uma coisa boa, isso é uma coisa que nos anima e que nos dá esperança.
0: Durante 3 dias, o grupo parlamentar do PS Açores realizou em Santa Maria as suas jornadas parlamentares, onde contactou com instituições, empresas e associações da Ilha de Santa Maria. Mónica Seidi, secretária regional da Saúde e Segurança Social, participou esta semana na conferência de debate promovida pelo Conselho Nacional de Saúde, subordinado ao tema Caminhos de Consenso e Compromisso para a Saúde em Portugal, na sessão de abertura. A governante saudou a realização desta iniciativa na região, considerando que a escolha dos Açores para acolher o encontro representa uma oportunidade para aproximar o debate nacional da realidade das regiões ultraperiféricas e reforçar o diálogo entre os diferentes níveis de decisão na definição de políticas públicas de saúde. Perante representantes de diversas instituições nacionais, regionais e locais, Mónica Seidi sublinhou que os desafios atuais do setor da saúde exigem respostas construídas em conjunto, envolvendo profissionais de saúde, autarquias, academia, setor social e demais entidades com intervenção no território. A governante recordou que o Plano Regional de Saúde 2030 identifica o reforço das parcerias intersectoriais e interdepartamentais como um dos pilares para a obtenção de ganhos em saúde, defendendo o alargamento da cooperação aos diversos setores da sociedade e uma maior articulação entre entidades públicas, privadas e sociais. A Secretária Regional da Saúde defendeu ainda que esta governação colaborativa deve ser acompanhada por uma gestão orientada para resultados, recordando que o Governo dos Açores está a promover a implementação de um modelo de valor em saúde no Serviço Regional de Saúde. Segundo refere, o modelo coloca o utente no centro das decisões, privilegiando a obtenção de melhores resultados em saúde em função dos recursos investidos e reforçando simultaneamente a qualidade, a eficiência e a sustentabilidade do sistema. A secretária regional destacou igualmente o compromisso do governo açoriano em garantir respostas cada vez mais céleres aos utentes, valorizando os parceiros convencionados e potenciando a capacidade instalada existente na região. Neste âmbito, recordou que o governo dos Açores procedeu à atualização dos preços das convenções, valores que permaneciam inalterados desde 2014, adequando-os à realidade atual e reforçando as condições para que as entidades parceiras possam aumentar a sua capacidade de resposta, nomeadamente através da afetação de mais recursos humanos às áreas de maior procura. Referiu a área da imagiologia, onde o recurso às convenções tem permitido dar resposta ao aumento da procura por meios complementares de diagnóstico, como um destes exemplos, apontando ainda que o investimento em 2025 ascendeu a cerca de 4,5 milhões de euros, mais 1,2 milhões de euros do que em 2024, refletindo-se na realização de cerca de mais 1.300 exames face ao ano anterior. O Chega Açores quer conhecer a verdadeira dimensão da fibromialgia na região e apresentou já um requerimento à Assembleia Legislativa dos Açores a pedir dados concretos sobre esta doença reumática crónica que provoca dor músculo-esquelética generalizada, fadiga, alterações do sono e déficits cognitivos. Segundo dados apontados pelo partido, estima-se que a fibromialgia possa afetar cerca de 400 mil pessoas, mas nos Açores não existem dados epidemiológicos específicos, referindo que a ausência de informação aliada à condição insular e à dispersão geográfica das nove ilhas poderá estar a dificultar uma avaliação objetiva das necessidades dos doentes e o acesso a especialidades médicas. O requerimento do Chega questiona quantos doentes com diagnóstico confirmado existem atualmente na região, se existe algum registro regional dedicado à doença e se o Governo Regional prevê realizar um estudo epidemiológico que permita conhecer a dimensão real da patologia. Os deputados do Chega Açores querem ainda esclarecimentos sobre a aplicação das normas nacionais de diagnóstico nas unidades de saúde e hospitais dos Açores, bem como informação sobre o número de especialistas em reumatologia integrados no Serviço Regional de Saúde, as ilhas onde existem consultas da especialidade, os tempos médios de espera e os mecanismos de referenciação dos doentes residentes em ilhas sem cobertura especializada. Para o deputado do Chega Açores, Francisco Lima, conhecer a realidade da fibromialgia nos Açores é essencial para garantir cuidados de saúde mais eficazes e reduzir desigualdades entre ilhas. O parlamentar sublinha que só com dados concretos será possível planear políticas públicas adequadas e responder às necessidades dos doentes num território marcado pela dispersão geográfica. O imigrante mariense António Resendes apresenta este sábado em Santa Bárbara, sua freguesia natal, o livro Pedaços da Minha Memória. A apresentação desta obra insere-se numa iniciativa de Cantigas ao Desafio que decorre no lugar. Este livro é uma homenagem ao seu percurso de vida e, sobretudo, às pessoas que passaram pela sua vida.
1: O livro em si, eu acho que talvez poderia dizer que 75% do livro é baseado na Ilha de Santa Maria. Não deixa de ser pedaços da minha história, coisas que eu vivi, algumas histórias que conto, coisas que eu gosto, falo das baías lá, falo de vários lugares, por exemplo, tem um lugar que sempre adorei lá na minha freguesia, que é o Norte, para mim sempre me fascinou, porque eu comecei a ir para o Norte de criança, meu pai levava-me para lá e aquilo sempre ficou comigo. Como eu disse, 75% baseado na Ilha de Santa Maria. E depois tem também um bocadinho de coisas que eu acredito, coisas que vivi, coisas que gosto, e também tem um espaço pequeno que eu achei que deveria de homenagear certas pessoas. Alguns já não estão entre nós, outros felizmente ainda estão, pessoas que ao longo da minha vida cruzaram o meu caminho e que me deixaram uma moça positiva na minha vida, um marco. de certa forma. E então eu achei que deveria fazer uma pequena homenagem, dentro das minhas posses, como é óbvio.
0: António Rezendes a apresentar este sábado o seu livro Pedaços da Minha Memória. A iniciativa Ciência Viva no Verão celebra este ano a sua 30ª edição e promove em Santa Maria uma atividade dedicada à natureza e à ciência ao ar livre. Este sábado, dia 18 de julho, às 9h30, decorre o trilho Live Snails entre Sementes e Caracóis, uma ação que convida os participantes a conhecer de perto o ecossistema mariense e o trabalho de conservação associado ao projeto Live Snails. Petra Guimarães, do Expolab Vila do Porto, sublinha a importância desta iniciativa na transmissão de conhecimentos.
4: Estamos agora no Ciência Viva no Verão, que é uma iniciativa da Ciência Viva, lançada a todos os centros. O Expolab, sediado em São Miguel, estende isto à outra iniciativa que existe, que é a Epicentros, que são todos os centros de ciência dos Açores. Em Santa Maria temos apenas, como quem diz, as ações do Expolab, que tentamos que sejam em parceria também com outras instituições. Este sábado já vai existir um trilho, em parceria com os Life Snails, um trilho no Pico Alto, mostrar o trabalho dos Life Snails, nisto que é de valorizar do caracol endémico de Santa Maria, que só consegue viver nos habitats endémicos e que eles têm feito um trabalho espetacular. E esse trilho não é só para os amantes da natureza, um momento de relaxar no meio daquilo que é o tão bom que existe nesta ilha, mas é também uma oportunidade de vermos o que é que eles andam a fazer, o que é isto do habitat endémico, então as árvores que são melhores que outras, é também uma oportunidade de aprendizagem.
0: Ciência Viva no Verão, a desenvolver este sábado uma iniciativa em Santa Maria. Damos agora tempo ao tempo, quer isto dizer que vamos recuperar as informações que nos chegam do Instituto Português do Mar e da Atmosfera. Ficamos com a previsão meteorológica ainda para o dia de hoje e para as ilhas que estão a oriente no arquipélago dos Açores. Céu muito nublado com abertas para o fim do dia. Vento do quadrante sul, fraco abonançoso, 5 a 20 km/h. Mar em espada de pequena vaga, ondas do quadrante oeste de 1 metro. Está assim concluído este espaço noticioso. Desejo-lhe uma ótima tarde.
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2: Notícias de hoje. Só que lá vemos um monstro muito e horrível. Ele vai...

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0: pela tarde. São 18 horas.
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2: Bem-vindos a mais um Short Story, que eu trago uma história por semana. E hoje, a propósito do filme O Lugar dos Sonhos, ouvimos aqui o realizador, Diogo Morgado.
3: É a sexta longa-metragem que eu faço a tentar reunir dinheiro para poder fazer um projeto destes com toda a dignidade que merece e que o público português merece. Portanto, não é de facto pera doce, é uma teimosia, quase uma carolice, mas a verdade é que quando nós conseguimos um filme, neste caso um filme, que todos os intervenientes e todas as pessoas que até agora viram ficam super orgulhosas, é algo que não... O António Pedro Vasconcelos dizia uma coisa maravilhosa. O António Pedro Vasconcelos, que onde quer que nos esteja a ver, sei que esta noite estaria aqui muito, muito feliz. Ele viu praticamente todos os meus filmes. E ele dizia uma coisa, na última longa-metragem que estreámos aqui, nesta mesma sala, ele dizia uma coisa muito especial, que ele dizia: todas as coisas que estão menos bem neste filme são coisas que o dinheiro podia resolver. Todas as coisas que estão bem neste filme são coisas que o dinheiro não compra. E portanto, eu às vezes, quando estou com dúvidas sobre se vale a pena ou não seguir em frente, lembro-me desta frase dele, e vamos a isto a mais um dia. Este filme procura não, que não haja culpados. Não há culpados. Há pessoas que merecem, que ganham mais tanto juntas do que tanto separadas. E é isso que se pretende.
2: O Lugar dos Sonhos é um filme familiar que conta a história de João, um jovem cheio de imaginação, a sua mãe Sofia e também a aldeia do avô Júlio. Um filme que destaca a importância da comunidade, da tradição e do poder dos sonhos para unir gerações. Para a semana, mais Short Story. Continuo por aqui, claro, na rádio ou também nas principais plataformas de podcast.
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0: São 21 horas.
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1: Existem momentos na nossa vida em que temos a sensação que tudo nos parece correr mal. E por conta disso, damos connosco a lamentar por termos seguido o caminho errado. Um caminho que nos trouxe consequências que preferíamos nunca ter vivido. Quantas vezes nos arrependemos e nos culpamos porque poderíamos ter feito melhor, mas naquele momento deixámos o nosso orgulho falar mais alto e estragámos tudo. Porém, é importante não nos culparmos e sim aprendermos com os nossos erros. Temos que perceber que nada nos acontece por acaso, que tudo tem uma razão de ser e que cada uma das nossas experiências, dos nossos relacionamentos, dos nossos passos, tem a intenção de nos colocar exatamente onde deveríamos estar. Experiências menos positivas que passamos são lições que nos ajudam a amadurecer e a sermos mais fortes. São lições que nos ensinam a valorizar o sofrimento do próximo, porque um dia também já nós passamos pelo mesmo. Pense nisto e seja feliz.

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0: Boa noite, são 0 horas.
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